segue que segue por aqui. Sim, de Vita em Popo, Olivia Dean, My Needs. Daqui a pouquinho eu tô de volta com Anitta, com Choca, Choca, Cuerpo com Cuerpo, Boca com Boca. Esse sonsaço tá sendo muito pedido na programação e atendendo o pedido da Mara. Vai rolar, viu, Marinha? Daqui a

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por aqui, falante, falando de tudo, falando de Gustavo Lima, que canta em guindaste e vai a espetinho com fãs em Aracaju. Gustavo Lima, o embaixador é gente como a gente, viu? O cantor Gustavo Lima se apresentou no último domingo no Arraiá do Povo, na Orla da Atalaia, em Aracaju. Essa foi a primeira vez que o artista mineiro participou do evento. Durante o show, o cantor utilizou um guindaste com uma estrutura de 40 metros de comprimento para cantar sobre o público. A plataforma o retirou do palco e o levou sobre parte da plateia em 3 momentos da apresentação. Já pensou, gente? Após o término do show, Gustavo Lima esteve em um espetinho na região da Atalaia, próximo ao local do evento, onde surpreendeu os fãs que estavam no local ali, né? Matando a fome, a larica. O artista tem uma música de trabalho chamada Espetinho. Nas redes sociais, um vídeo mostra a interação do artista com as pessoas. Oh, que momento, hein? O Arraiá do Povo estende a programação com atrações locais e nacionais até o dia 28 de junho. Confira alguns momentos desse show aí nas redes sociais. Gustavo Lima também comendo espetinho no meio do povão. Quem diria, hein?

Encerrando assim mais um super bloco do Interligados, mandando aquele abraço especial para o Thiago, sempre ligadinho em Viçosa. Tá aí, fechando esse bloco, Cleiton e Romário com Zeneto e Cristiano, não namora. Se liga que hoje, no momento flashback, tem Bob Sinclair, aí sim, matando saudade no momento velharia aqui no seu rádio.

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2: 9:26.

audiência por aqui na nossa programação normal, trazendo notícia, trazendo informação pra você grávida. João Lucas explica por que colocou a mão na barriga de Sasha em aniversário. Mas pelo visto ela não gostou não, viu? João Lucas deixou os seguidores empolgados com a possibilidade de uma gravidez de Sasha Meneghel após compartilhar um vídeo da sua festa de aniversário. No post em questão, o cantor, que completou 26 anos, aparece animado enquanto os convidados cantam parabéns. No final da música, ele deu um beijo na esposa, arrancando suspiros de quem estava em volta, e ao apagar as velinhas, colocou a mão na barriga da amada. Nas redes sociais, muitos fãs começaram a cogitar que a filha de Xuxa estaria grávida. Eu acho que não foi isso, não. Eu acho que naquele momento ali, que geralmente quando a gente vai soprar a vela, né? A gente faz um pedido, não é mesmo? Então eu acho que ele pediu pra, quem sabe, ele ter um filho com o Sasha. Por isso que ele pôs a mão na barriga dela e soprou a velinha. Eu entendi isso. Segundo informações, Sasha não tá grávida. Foi apenas uma brincadeira de pedido ao assoprar a vela do bolo, declarou a assessoria da moça. Então, gente, Sasha entendeu o recado. Ela riu e ficou sem graça quando o marido colocou a mão na barriga dela, tanto que ela tirou na hora. Em várias entrevistas, a eterna rainha dos baixinhos já afirmou que está ansiosa e totalmente pronta para esse momento de ser avó. Vamos acompanhar, né, gente? Quem sabe nos próximos meses, quem sabe no próximo ano, não é mesmo? Xuxa Meneghel ganha um herdeiro ou mais uma herdeira, uma netinha ou um netinho. Bora encher o país de bebês, né? De crianças luz, né? Que a gente está precisando. As melhores músicas continuam por aqui agora no Momento Interligados, trazendo pra você o som da Marshmello, Waterboys, com Dove Cameron.

0: Poxa vida, hein?
1: Coisa linda.
0: Fala barulho aí, gente.

0: passam interligados espantando a preguiça, um rabujo, né? Nessa meiuca de semana. Suel, Xande de Pilares, chamada a cobrar, credo. Liga cobrar não, que eu nem atendo. Aliás, se me ligar dependendo, eu nem atendo também, porque eu tô dessas hoje em dia, sabe? Eu não atendo ligação. Ai, o Interligados volta já com o momento flashback. 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
2: Nove e quarenta.
0: Mais informação pra você que tá afim de saber sobre a vida alheia, você gosta, né? Vamos falar de Shawn Mendes e Bruna Marquezine, pois eles embarcaram com o Sasha, já falei de Sasha hoje aqui, João Lucas, só que dessa vez a gente tá falando de Shawn Mendes e Bruna Marquezine. E os amiguinhos embarcaram todos juntos no Rio de Janeiro, exatamente isso que você ouviu. Eles foram vistos aí no aeroporto Santos Dumont um dia após participar da comemoração de aniversário de João Lucas em Angra dos Reis. Pois é, Bruna Marquezine, Shawn Mendes, também a Sasha e o João Lucas, né? Foram vistos aí no aeroporto de Santos Dumont, no Rio de Janeiro. Eles embarcaram aí acompanhados dos amiguinhos e estão indo viajar, gente, que delícia, né? A viagem acontece após um fim de semana em Angra dos Reis, na Costa Verde Fluminense, onde João celebrou seus 27 anos ao lado da esposa, amigos e familiares. A celebração ganhou um destaque nas redes sociais após João compartilhar um vídeo mostrando momentos da comemoração. Depois de tanto comemorar, de comer bolo, de serem felizes, eles embarcaram rumo a uma viagem maravilhosa. Inclusive, a Bruna Marquezine e a Sasha estavam com praticamente o mesmo boné. Se não era o mesmo boné, era muito, muito, muito parecido. Um boné meio vinho claro, sabe? Pois é, eles estavam indo ao aeroporto e acompanhando aí os amiguinhos em uma viagem internacional. Oh, coisa boa, viu? Será que agora eles vão se hospedar na casa de Shawn Mendes? Vamos acompanhar essa historinha, né? Casalzinho que eu shipo, Shawn Mendes e Bruna Marquezine, depois de um tempo aqui no Brasilzão, estão indo viajar, estão saindo do país pra curtir a vida. Ô, oh, coisa boa, quem pode, pode, quem não pode, trabalha. E dê graças a Deus, né? Ferrugem, saudade não é solidão. Com o Marquinho, o sócio.

0: segue por aqui, em especial pra você que tá por toda Minas Gerais ouvindo o Gil Godoy. Muito obrigada pelo carinho da sua audiência. E você que curtiu o sonsaço na voz de Eva Max, Diamond Lears, com participação de Doja Cat. Ai, meu Deus, é quarta-feira, meu povo. Meiuca da semana, você tá aí vencendo, rompendo, mesmo desanimado, mesmo borocochô, mesmo aquela friaca e dor de garganta. Tá seguindo em frente, assim que tem que ser, desanima não, viu, cara? Interligados.
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3: Estamos de volta. Esse é o nosso boletim da Copa desta quarta-feira, trazendo informação pra você. E já temos, né, com a formatação da Copa do Mundo, a nova formatação, já temos uma classificação extra. A disputa pelos 8 melhores terceiros colocados entre os 12 grupos da primeira fase. São eles que completam as vagas do mata-mata ao lado dos primeiros e segundos de cada chave. Pra gente poder dar uma olhadinha, a gente já fez alguns cruzamentos, tá? Alguns cruzamentos. Hoje, o melhor terceiro colocado é a Suécia. Depois vem Escócia, Croácia, Argélia, Paraguai, Cabo Verde, Bélgica. 1, 2, 3, 4, 5, 6, 7. República Tchequia, ou a melhor, a Tchequia, né? E a República Democrática do Congo teriam os 8 melhores, tá? Os 8 melhores. Suécia, Escócia e Croácia, Argélia, Paraguai, Cabo Verde, Bélgica e República Tchequia. No cruzamento do mata-mata, tá? No cruzamento do mata-mata, já dá pra te prever alguns jogos, tá? A Alemanha do primeiro do E vai enfrentar o Paraguai, que seria o terceiro melhor colocado até agora. A França pegaria a Suécia, e a França é primeiro do E, a Suécia é terceira melhor colocada. Coreia do Sul pegaria a Suíça, que é o segundo do A contra o segundo do B. A Holanda pegaria o Marrocos, que é o segundo do C no momento. Portugal, segundo do K, pegaria o segundo do L. Gana, Espanha, e a primeira do H pegaria a Áustria, segundo do grupo J. Os Estados Unidos pegaria a Argélia, terceira melhor terceira colocada entre os grupos que tem ali. Também tem Brasil e Japão, Costa do Marfim e Noruega, México e Escócia, Inglaterra e Cabo Verde, Argentina e Uruguai, Austrália, Irã, Canadá e Bélgica. Assim estariam dispostos, tem mais onda, Colômbia e Croácia, assim estaria disposto os jogos da segunda fase, da 16avos de final. Tá aí então as informações que a gente traz pro nosso ouvinte. Muito obrigado, obrigado pela parceria. O nosso Boletim da Copa volta já já e você não sai daí.
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4: 9:57.
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0: 10 e 11.
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Dez e doze.

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1: 10h26.
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0: 10:42.
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0: 10:56.
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2: Estamos de volta. Esse é o nosso boletim da Copa desta quarta-feira, trazendo informação para você. A disputa pela chuteira de ouro da Copa do Mundo de 2026 ganhou três protagonistas nas duas primeiras rodadas: Messi, Mbappé e Haaland. Começaram o torneio em ritmo acelerado, lideram a lista de goleadores até aqui e fazem ressurgir uma pergunta que parecia distante há décadas: será que alguém conseguirá superar o recorde histórico de gols em uma mesma edição de Copa do Mundo? A marca pertence ao francês Just Fontaine desde a Copa de 58. Em apenas 6 partidas disputadas na Suécia, o atacante marcou 13 gols e estabeleceu um recorde que atravessa gerações. Nenhum jogador conseguiu alcançar o número nas 16 edições seguintes do torneio. E a edição de 2026 oferece uma oportunidade inédita aos artilheiros. Pela primeira vez, a Copa do Mundo reúne 48 seleções contra as 32 das últimas edições. Com isso, o campeão poderá disputar até 8 partidas, uma a mais do que no formato anterior. O aumento do número de jogos pode deixar o recorde de Fontaine mais alcançável em qualquer outro momento das últimas décadas. O nosso Boletim da Copa volta já já e você não sai daí.
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2: 11 e 13.
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0: 11:28.
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2: 11:33.

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1: 11:43.
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0: É você ligado com a nossa ZYD 735 em 104.5 9 FM Mafra Santa Catarina, empresa da Fundação João 23. Ótima madrugada para você, bom dia, vamos juntos com o nosso Nova Moments até as 2 horas da manhã. Boa madrugada. Meia-noite e 6.
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2: Meia-noite e 22.
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0: Meia-noite 37.
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1: Meia-noite 37.
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Boa noite para você. 12:45.

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3: 12:53.
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1: 1:09.
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0: 1:24.
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0: Boa noite para você, obrigado pela sua companhia.

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1: 1:40.
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0: 1:54.
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0: Boa noite pra você. 2:02.

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6: 2:10.
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0: Obrigado.
1: Duas e 14.

12h25.

0: Valeu, Berlândia!
1: Obrigado, Berlândia. Parabéns, meninos.
2: Parabéns.
1: Sucesso, a gente já Deus sabe abençoe. Que vai ser. Tchau, gente.
0: Beijo,
1: obrigado,
0: Berlândia!
1: Viu?
0: Valeu!
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1: FM. 2:41.
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1: 3 e 8.
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1: 3:29.

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2: 3:40.
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1: 4:12.

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1: FM 4:44.

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1: FM. 5:48.
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3: Bom dia, queridos filhos e filhas. Em Deus espere um milagre. E desse coração de Jesus, graças e bênçãos que são derramadas copiosamente nesta semana, clamando o Sagrado Coração de Jesus nas nossas fragilidades, debilidades. Vamos nos sentir fortalecidos em Deus. Rezemos, pedindo, suplicando e agradecendo nesta quinta-feira. Em nome do Pai, do Filho e do Espírito Santo. Amém. Ó meu Jesus, no seu sagrado coração, eu confio as minhas intenções no despertar deste dia. Sagrado Coração de Jesus, fonte de todas as graças e merecimentos, onde procurarei tesouro que contém todas as riquezas de vossa clemência e bondade? Onde baterei, a não ser na porta do vosso coração? Ó Sagrado Coração de Jesus, nesta manhã venho pedir consolação quando na aflição, proteção quando perseguido. Venho pedir, ó Sagrado Coração de Jesus, nesta manhã, força quando oprimido de tristeza. No teu coração, Jesus, encontro luz quando estou envolvido em trevas de dúvida e incredulidade. No despertar deste dia, Sagrado Coração de Jesus, eu venho reafirmar a minha confiança em vós. Doce Coração de Jesus, sede o meu amor. Doce Coração de Maria, sede a minha salvação. Sagrado Coração de Jesus, me proteja em todos os caminhos e decisões a serem tomadas hoje. Mas não permita, ó meu Jesus,

vosso nome. Venha a nós o vosso reino, seja feita a vossa vontade, assim na terra como no céu. O pão nosso de cada dia nos dai hoje. Perdoai-nos nas nossas ofensas, assim como nós perdoamos a quem nos tem ofendido. E não nos deixeis cair em tentação, mas livrai-nos do mal. Amém. Um bom dia no coração de Jesus.

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2: Bom dia, hoje quinta-feira, dia 25 de junho, Evangelho de hoje, Mateus capítulo 7, versículos 21 a 29. Naquele tempo disse Jesus aos seus discípulos: nem todo aquele que me diz Senhor, Senhor entrará no reino dos céus, mas o que põe em prática a vontade do meu Pai que está nos céus. Naquele dia muitos vão me dizer: Senhor, Senhor, não foi em teu nome que profetizamos? Não foi em teu nome que expulsamos demônios? E não foi em teu nome que fizemos muitos milagres? Então eu lhes direi publicamente: jamais vos conheci. Afastai-vos de mim, vós que praticais o mal. Portanto, quem ouve estas minhas palavras e as põe em prática é como um homem prudente que construiu sua casa sobre a rocha. Caiu a chuva, vieram as enchentes, os ventos deram contra a casa, mas a casa não caiu, porque estava construído sobre a rocha. Por outro lado, quem ouve estas minhas palavras e não as põe em prática é como um homem sem juízo que construiu sua casa sobre a areia. Caiu a chuva, vieram as enchentes, os ventos sopraram e deram contra a casa, e a casa caiu, e sua ruína foi completa. Quando Jesus acabou de dizer estas palavras, as multidões ficaram admiradas com o seu ensinamento. De fato, ele as ensinava como quem tem autoridade e não como os mestres da lei. Meus irmãos e irmãs, o Evangelho de hoje nos convida a edificar a nossa casa sobre a rocha, que é o próprio Cristo. Jesus nos convida a viver seus ensinamentos e praticá-los. Não é suficiente aceitar os ensinamentos de Jesus, nós temos que colocar em prática para a nossa vivência de cristãos, ou seja, dar testemunho de que sou seguidor de Jesus Cristo. Portanto, a cada cristão é necessário uma reta doutrina. Sendo assim, deve colocar em prática a doutrina da Igreja com coragem para superar qualquer problema da vida, sem com isso gerar a sua ruína e sem comprometer o próximo. Desta maneira, a verdade de Cristo não é vivida somente por palavras, mas também por atitudes de comprometimento com a vida. Um bom dia a todos e que Deus abençoe seu dia.
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1: Bom dia, está começando o programa Notícias da Manhã. Hoje é quinta-feira, 25 de junho de 2026. Eu sou Rômulo Fernando, cumprimentando você no início do seu dia. E hoje as notícias são essas. El Niño acende alerta para impactos na economia e no agronegócio. Ações de Mendonça começam a ser questionadas até por colegas da corte. Violência no ambiente digital cresce 188% em um ano. Frio aumenta consumo e pode encarecer conta de luz. Esses são os assuntos de hoje no Notícias da Manhã. 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
1: E vamos à primeira notícia de hoje, falando sobre o fenômeno El Niño. Olha, o El Niño acende alerta para impactos na economia e também no agronegócio. Essa notícia você vai ouvir ela agora com Norberto Notari.
4: O fenômeno climático El Niño preocupa especialistas em todo o mundo e no Brasil não é diferente. A previsão de seca em partes das regiões norte e nordeste, chuvas acima da média no sul e temperaturas mais elevadas no centro-oeste e no sudeste. De acordo com a Administração Nacional Oceânica e Atmosférica dos Estados Unidos, a chance de ser um evento muito forte passa de 60%. Além dos impactos ambientais, os efeitos podem chegar à economia brasileira. Setores como agricultura, pecuária e geração de energia estão entre os mais sensíveis às mudanças do clima. E quando a produção é afetada, os reflexos podem atingir o crescimento econômico, a geração de renda e até o custo de vida da população, como detalha o economista Roberto Trosta.
5: Dependendo do impacto do El Niño na produção, pode afetar as exportações brasileiras, com isso entram menos dólares. Então você pode ter problemas, sim. Tem anos em que o clima é cruel com a Argentina, só para dar uma exemplo próximo, e aí a venda de soja brasileira aumenta, e o contrário, não é algo generalizado. Em 1878 foi uma grande crise mundial provocada pelo El Niño. Geralmente os efeitos do El Niño são localizados.
4: O economista César Bergo explica que o El Niño pode impactar também a inflação do país.
6: O setor de produção agrícola talvez seja o mais afetado pelo clima, e vai gerar uma volatilidade muito grande na produção agrícola. Então, já se prevê alguns efeitos, mas também acaba tendo impacto na pressão inflacionária, né, em função do aumento do preço dos alimentos, e os custos de produção em função de impactos no fornecimento de energia elétrica, porque, obviamente, depende muito da questão hídrica, né, para a produção de energia, você pode ter um encarecimento também. Sem falar na questão de logística também, né? Tem impacto também na questão do transporte.
4: O temor dos economistas é de que o evento climático também afete a produção de café no país.
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1: E o caso do Banco Master. Ações do ministro André Mendonça começam a ser questionadas até por colegas da corte. Vamos ouvir Alan Barbosa.
7: O ministro do Supremo Tribunal Federal, André Mendonça, começa a ser questionado sobre sua atuação na relatoria do Banco Master. Nos bastidores do Congresso Nacional, a base governista ficou incomodada com a operação autorizada por Mendonça contra o líder do governo no Senado, Jacques Wagner. Parlamentares suspeitam que o ministro esteja sendo seletivo por supostamente blindar o senador Flávio Bolsonaro de investigação. Áudios vazados para a imprensa revelaram o presidenciável do PL cobrando dinheiro de Daniel Vorcaro e encontros pessoais do senador com o banqueiro, sem que nenhuma iniciativa tenha sido tomada por André Mendonça. No programa Roda Viva da TV Cultura, nesta segunda-feira, a crítica veio de outro ministro do STF, Gilmar Mendes.
8: É um trabalho difícil e por isso é importante que se paute por uma métrica. É importante que não se repitam os erros do passado.
9: Ministro.
8: Na conversa que nós tivemos, por exemplo, André Mendonça disse que tinha recebido um advogado fazendo proposta de delação seletiva. E aqui já há uma impropriedade, porque a lei não permite que o relator participe ou o juiz participe da delação. O acordo é entre Ministério Público ou a Polícia Federal e o delator. Então aqui já há algo de erro crasso. Se está participando de conversas ou se está expulsando advogados do processo, isso tem algo de errado.
7: Gilmar Mendes tem expressado preocupação para que as investigações do Master não cometam os erros da Lava Jato. Revelações de diálogos entre o então juiz Sérgio Moro e o procurador Deltan Dallagnol levaram à nulidade do processo que resultou na condenação do presidente Lula. Há um pedido no STF para abertura de investigação sobre o financiamento do filme Dark Horse. A decisão deve recair para André Mendonça.
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1: Nosso próximo assunto é a violência contra a mulher, que aumentou mais de 180% no ambiente digital em apenas um ano. A matéria completa com Cassie Balog.
10: As denúncias de violência contra mulheres no ambiente digital cresceram 188% no Brasil em apenas um ano. Os dados foram divulgados pelo Ministério das Mulheres e mostram que entre janeiro e maio deste ano, o Ligue 180 recebeu mais de 16.700 denúncias desse tipo de violência. No mesmo período do ano passado, foram registradas cerca de 5.800 ocorrências. A violência digital inclui situações de perseguição, ameaças, chantagens, exposição de imagens sem consentimento, humilhações e outras formas de agressão praticadas em redes sociais, aplicativos de mensagens, jogos online e demais plataformas virtuais. Segundo a ministra das Mulheres, Márcia Lopes, novas formas de agressão têm ganhado espaço e impactado diretamente a vida das mulheres.
11: A gente não tem dúvida que além de todas as violências inscritas aqui na Lei Maria da Penha, que a gente tem, né, divulgado sempre, nós temos aí violência política de gênero, violência digital, né, como novos cenários, e que obviamente interfere muito no contexto da violência, no contexto de todos os, a exclusão do mundo, né, das mulheres em todas as suas diversidades, né, há que se dizer isso também.
10: De acordo com a pasta, o aumento das denúncias pode refletir não apenas o crescimento dos casos, mas também uma maior confiança das vítimas nos canais de atendimento e acolhimento. Hoje, a violência digital já ocupa a 5ª posição entre os tipos de violência mais denunciados ao Ligue 180. Para fortalecer o combate a esse tipo de crime, o Ministério das Mulheres capacitou cerca de 350 atendentes do Ligue 180 para identificar e orientar vítimas de violência digital. A ação acompanha a entrada em vigor do novo Decreto Federal de Proteção às Mulheres na Internet. Entre as medidas previstas está a obrigação de plataformas digitais retirarem em até 2 horas imagens íntimas divulgadas sem consentimento. A norma também equipara as chamadas deep nudes, imagens falsas de nudez produzidas por inteligência artificial, às imagens reais, considerando que os danos causados às vítimas são os mesmos. Rede por Elas. Informar é proteger. Denunciar é salvar.
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1: E para fechar a edição de hoje, vamos falar sobre o frio e o aumento na conta de luz. Isso porque o frio aumenta o consumo e pode encarecer a sua fatura de energia. A Celesc, aliás, alerta para os principais vilões de consumo de energia no inverno e orienta também sobre um uso consciente dos aparelhos elétricos. Ouça Carol Denardi.
9: O inverno chegou e, com ele, aumentam os gastos com energia elétrica nas residências. Em Santa Catarina, onde as temperaturas costumam cair bastante nessa época do ano, muitos consumidores acabam levando um susto quando recebem a conta de luz. Segundo a Celesc, o problema nem sempre está na tarifa, mas no uso inadequado de alguns equipamentos, que se tornam mais frequentes durante os dias frios. O engenheiro eletricista e gerente de projetos da Divisão de Eficiência Energética da Celesc, Rodrigo José Hoffmann, explica quais são os principais vilões do consumo nesta época de frio intenso.
12: O principal deles, tá, que consome em torno de 25% a 35% da nossa conta de energia, que é o chuveiro elétrico, estimar um tempo de banho em torno de, no máximo, 10 minutos.
9: Além do chuveiro, a Celesc chama atenção para desperdícios que passam despercebidos no dia a dia. Um deles é deixar luzes acesas em ambientes vazios.
12: A lâmpada eu costumo associar com uma torneira pingando. Quando tu tem uma torneira de água que ela tá pingando, ela te incomoda, ela faz barulho. O que que tu vai fazer? Tu vai procurar um encanador para resolver o problema daquela torneira. Uma lâmpada acesa, ela não faz barulho, ela não cheira. Aquela lâmpada que você não apaga, ela vai ser computada lá no seu medidor de energia.
9: E não é só a iluminação que exige cuidado. Rodrigo José da Celesc pontua que alguns eletrodomésticos usados com mais frequência no inverno também podem pesar na conta.
12: Esses aparelhos, chuveiro elétrico, o ar-condicionado, a lavadora de roupa, a secadora de roupa, são aparelhos que consomem muita energia agora nos períodos de inverno. Uma dica muito importante na secadora de roupa é torcer bem as roupas antes de colocá-la na máquina. Então, ou seja, nós vamos lá torcendo, tirando o máximo de água que a gente consegue tirar dessa roupa e colocamos ela no aparelho. Ou seja, respeitamos o intervalo entre uma fileira de roupa e outra. Assim o ar consegue passar por dentro dessa secadora e ela seca mais rápido.
9: A Celesc também orienta manter a limpeza e a manutenção dos eletrodomésticos em dia. Com o uso consciente e pequenas mudanças de hábito, é possível economizar energia sem abrir mão do conforto durante o inverno e nem passar frio.
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3: 74.
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0: Muito bom dia pra você, seja muito bem-vindo, seja muito bem-vinda sempre. Claro, aqui na ZYD 735, 104,5, 9 FM, a mais ouvida, a mais curtida, a mais potente do Planalto Norte Catarinense e Sul do Paraná. Manhã de quinta-feira, dia 25 de junho, ano 2026, onde os nossos termômetros marcam, nesse momento, acredite, 1 grau de temperatura. Eu disse 1 grau de temperatura nesse momento, aqui no Castelinho da Comunicação, dia do imigrante, dia mundial do marinheiro. Para você que curte o frio, se delicie. 1 grau nesse momento e as máximas que não devem se aproximar de... devem se aproximar apenas de 14 graus nesta quinta-feira. Tá liberadaço aí o WhatsApp da Nova para você participar com a gente no 36423955. Também o nosso portal redenova.fm.br. Também o nosso aplicativo para você baixar o nosso app, que tá um espetáculo, né, gente? Lá na Play Store, Rede Nova de Comunicação. Se delicie com as nossas emissoras, fique à vontade. Você que tá abrindo os olhinhos nesse momento, 7h06. Vamos, garoto, para mais um dia de trabalho aí, pé na tábua. Você que já tá aí no trampo, bom trabalho para você. Você que tá saindo aí do trampo, bom descanso, tudo de bom. Criançada e a juventude se preparando para mais um dia de escola, aproveita o período escolar. No melhor sentido da palavra, sugue o máximo os nossos mestres do saber, que são os nossos professores. Ouçam, respeite, que é o mais importante. E aproveite o período escolar, que realmente é divisão de água aí para nossas vidas, né? 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O programa que conquistou você, que está na... 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Vamos nessa, como diria Fiore Giliotti, abrem-se as cortinas e começa o espetáculo.
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1: 7:15.
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4: 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Por isso, alguns cuidados são essenciais para proteger a sua saúde. 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
0: Bonito, né?

0: 7:30.
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0: 7:31.
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8: Sabe aquele papo de bar? Dois amigos falando sobre amores mal resolvidos. Aquela pessoa que tá sofrendo, deprimida. Vem cá, meu amigo, meu caso é diferente. Eu até tô sofrendo, mas eu tô vivendo.

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1: 7h34.
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1: 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Cantou bonito em 104,5 Mato Grosso e Matias, Tentei Te Esquecer. Daqui a pouquinho tem mais.
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1: 7:47, nota de falecimento. A funerária São Gabriel comunica o trágico falecimento de Jefferson Luiz Leal, ocorrido ontem com 36 anos. Está sendo velado na Capela Divino Espírito Santo, no bairro Passo Ruim, em Papanduva. Seu sepultamento se dará hoje às 14h para o cemitério de Papanduva. Funerária São Gabriel comunicou com pesar o trágico falecimento de Jefferson Luiz Leal. O mesmo era mais conhecido por Jefe.
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7: Sete e 48.
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1: 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No 36423955. 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
1: Ana Paula Hansen, tá ligadona aqui no Som da Nova. Boa quinta-feira, obrigado pela sintonia com a gente aí, tá bom? Bom dia, Thiago, eu sei que o frio é psicológico, mas eu tô com o meu psicológico destruído. Onde abençoar a quinta-feira a todos, a Sônia Faustino do Jardim América. Sônia do céu, querida. 2 graus de temperatura nesse momento aqui no Castelinho da Comunicação. Ai, levantar cedo da cama, a cama dizia assim, fique, eu digo, eu preciso ir, ela dizia, fique. Eu dizia, pare que eu preciso ir, ela dizia, fique. Ai, ai, ai, que tristeza. Bom dia, Thiago, aqui é a Sirlei Rodrigues da Vila Ivete, põe no sorteio do bolo. Claro, Sirlei, ótima quinta-feira pra nós aí, né? Tudo de bom. Mas alô, meu amigo Chase, tá ligadão aí também no Som da Nova? Como diz ele, frio e pau! Valeu, Chase, meu queridaço. Da Vila Argentina pro mundo, tá ligadão aí no Som Bacana da Nova.
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1: Bom dia, quinta-feira gelada pra todos nós, Deus abençoe nosso dia. Abraço caloroso pra todo especial, pra Adriana, que tá no Tapetão Preto aí, seguindo pra Rio Negrinha, trabalho. É o Hélio da Represa São Lourenço, ligado na... Valeu, Piazinho, tudo é bom? Nós. Um abraço, Adriana, boa viagem, minha querida. Alô, meu amigo Rony, tamo aí ligado na melhor da região. Um abraço pros meus meninos Arthur e Davi, galera da JM Parabrisa, tão trabalhando lá, estralando já nós aí, né? É aí que eu me refiro. Um abraço, Rony, meu garoto. Oi, Leila, Tertuliano, tá ligadona aí também no Som da Nova. Boa quinta-feira aí pra nós. Tiagão Kowalski, bom Piazinho. Quase congelando, mas ouvindo a... Valeu, Piazinho, tamo junto. 2 graus de temperatura nesse momento. Aqui no Arto de Mafra. Bom dia, Thiago, muito frio aí. Ana Rubiana Andrade. Gelada quinta-feira, né, Ana? Gelada. Bom dia, abençoado dia a todos da Nova. Gilma Schelbauer do Campo da Lança. Não esqueça de pôr no sorteio. Claro, participando com a gente aí, tudo de bom. Obrigado pela sintonia, tá bom? É, a Rose Clara Bunhoz participando com a gente aí também. Amanda Frango, tudo de bom. Obrigado pela sintonia também. Vanessa Zamboni Ramos do Faxinal. Estou na escuta da melhor rádio com o melhor comunicador. Obrigado, Vanessa. Seja bem-vinda. Aqui no Som Poderoso aí da Nova, tá bom? Obrigado pela sintonia. Rafael Pereira de Lorena, manda um abraço pro meu filho Heitor. Valeu, abraço pra vocês aí, boa quinta-feira. Rosimara Nizer Dambroski, com a gente aí também no Som da Nova. Seja bem-vinda sempre com a gente. O dia só começa depois dele. Até agora estava frio, depois dele parece que tem o sol começa a esquentar.
10: Bom dia, Thiago Escreves, que é o Aristeu Veiga. Manda um alô pra turma do Nova, pra quem estiver na escuta, pra todos meus colegas, pra vocês e da rádio.
1: Abençoadinho.
10: Bom trabalho, uma quinta-feira abençoada por Deus. Deus dê muita saúde, tudo de bom pra vocês. Grande abraço, tchau.
1: Obrigado, senhor Aristeu. O senhor tá com frio aí, senhor Aristeu. Abraço, meu queridão. Tamo junto. Oi, Thiago, debaixo das cobertas, ouvindo o Área VIP, a Elisete Schneider. Ô, Elisete, a mulher dos remédios. Beijo, minha queridona, tudo de bom. É, Branquinha aqui em casa, ó, geada. Acho que é a Jucimara Condelache, né? Olha que foto bonita, Jucimara. A natureza é sempre um espetáculo, né, querida? Um abraço, pessoal da UPA, para as crianças da van do Tio Ag, para o meu marido Oziel Egídio. E a Cláudia Suelen Sabim, valeu. Um abraço para vocês aí, tá bom? Tudo de bom, sempre. Fala, compadre, bom dia, tamo de folga. Não, isso aqui veio ontem, né? Ô, compadre, velho. Essa aqui foi ontem, né? O compadre mandou lá da Agro Chaves. Agora só mandou uma mãozinha lá, compadre Wagner. Bom, compadre, boa quinta-feira no Mercado MF, hein, Tia Veio? Tamo junto. Oi, Rosemary Schmidt, Livieira do Jardim América, também aqui no Som da Nova. Bom. Bom dia, participar do sorteio desse bolo delicioso. Ele combina perfeitamente com o café quentinho para aquecer esse dia frio. É, Janice. Verdade, tá participando aí, tá bom? Um abraço pro Bob, pra família Grenha, então sempre ligados na Nova. Bom dia, Thiago. Dia friozinho hoje, mas bora trabalhar. Lucimere Nitz Schwentene. Oi, Lucimere, seja bem-vinda com a gente aí também, tá bom? A Mayra Anjos, por aqui também no Som da Nova, participando. Um abraço para vocês aí, tudo de bom. Tiagão, ótima quinta-feira. Edson Ferreira da Rocha. Babadão por aqui também, né? Babadão. Tá ligadão aí no Som da Nova, né? Porque ele mandou um áudio na rádio.
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1: a André Irti com a gente aí também. Nosso amigo Meto lá do Serviço Automotivos do B. Como diz ele, ligado na melhor do Brasil. Valeu, Piazinho. Bom dia, Tiagão. E a vergonheira ontem. Até que jogou bem, né? Mas a Escócia, Deus que me perdoe. Perdia pro nosso time de Mafra aqui. É. Era o que nós conversávamos de manhã cedo aqui na. Nesta briosa emissora, pelo menos com vontade, né? O Brasil jogou ontem, mostrou vontade, pelo menos. 3-0 classificado aí para a próxima fase. É, surge aquela luz no fim do túnel, né? No fim do túnel. Ô Márcio Peramar, ô Márcio, como é que você tá, meu irmão? Braço. Tá ligadão aí também no Som da Nova. Tudo de bom.
12: Área VIP, bom dia, Tiagão.
1: Ah.
12: Me põe no sorteio aí desse bolo da Casa das Delícias.
1: Não.
12: E um recadinho aí pra quem diz que gosta, ama inverno, hein? Tomara que o teu chuveiro queime.
1: O recado do Roberto, e você que ama inverno, tomara que o teu chuveiro queime. Abraço, meu queridão, tudo de bom. Dá tempo de mais uma?
13: Fala, Tiagão, bom dia, bom dia. Tiaguinho confirmando a audiência aí.
1: Seu Loki.
13: Bora carregar mais uma aí no Polacolândia.
1: Capital do pirogue.
13: Tá geada hoje, até os polacos estão brando aqui, tá aí, óbvio, hoje. Você tá doido?
1: Tão bem louco aí na nova.
13: Canal Buzinaço, facilizado, arrastando o grupo GPS. Pose, Tiagão.
1: Pose.
13: Tiagão, vem aqui.
1: Tiaguinho.
13: Ele deu um tapa na rua do Peter's Car que fingiu um desmaio. Já tá na oficina cedo, morcego, velho.
1: Ah, é?
13: Fedeiro, preguiça.
1: O Azeira já simulou um desmaio. Que tá cedo já na oficina, bem quietinho lá, né? Fugido ao frio. Ai, ai, ai, Alisson.
14: Bom dia, Thiago, bem bom.
1: Bom.
14: Manda um abraço aí pra turma do Rio Branco 2. E manda um tapinha lá pro meu amigo Leonardo. Pra ele despertar.
1: Ah,
14: nesse amanhecer frio aí.
1: É.
14: Me coloca no sorteio. Tchau, obrigado.
1: Ô, Leonardo. Pronto. Que faceiro, né? Mais uma pra gente fechar aqui as participações deste momento.
15: Fala, Thiago, bom dia, meu parceiro.
1: Tô
15: tranquilo, não, que é o Kelvin, pia. Tamo aí por Rio Negrinho, nessa manhã congelante, pia.
1: Bom,
15: pia. Marcando menos um aí hoje.
1: Credo.
15: Tamo aí cegado por casa hoje aí de férias.
1: Opa.
15: Bem tranquilo, Thiago. Só aproveitando debaixo das cobertas e ouvindo uma rádio. Valeu, Thiago, manda um abraço pra nós aí, Thiago. Valeu, abraço.
1: Valeu, Kelvin. Pessoal do Rio Negrinho, tá lá com a tilapiona. Tá de férias, bicho velho. Bom descanso aí, pia. Boas férias. Curta bastante, hein? Tá bom? Abraço pra toda a galera de Rio Negrinho, Santa Catarina. Então, com o rádio estralando na nova, né, Kelvin? Abraço pra você, meu queridão. Boas férias, bom descanso. Vai!
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1: Muito bem, Momento Sertanejo que volta amanhã, né, gente? 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Daqui a pouquinho, canal aberto, seu programa diário de notícias. Na voz marcante de Rômulo Fernando, com Edson Brante, Luiz Fernando Andruchechen, Priscila Fernandes, Suca do Brichlop, Lucas Arten e direção geral de nossas emissoras, Amaury Levinsky. Daqui a pouquinho, o meu, o seu, o nosso canal aberto, programa diário de notícias, já já.
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9: 8:08.
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0: Muito bom dia, ouvintes, bom dia. Está começando o programa Canal Aberto, seu programa diário de notícias na Rede Nova de Comunicação, nessa geladíssima quinta-feira, hoje dia 25 de junho de 2026. Eu sou Rômulo Fernando, cumprimentando você, juntamente com toda a equipe aqui do programa Canal Aberto. Juntos vamos ficar até as 9 horas da manhã. São 8 horas 11 minutinhos. Fazendo frio ou não, né? Não se atrase para os seus compromissos. Agora estamos com 2 graus aqui em Rio Mar e na região. De imediato já vou chamando o Edson Luiz Brandt para dar o seu cumprimento, o seu bom dia aos ouvintes do programa Canal Aberto. Edson, bom dia para você.
1: Bom dia, Rômulo Fernando. Bom dia, Thiago Skrensky e todos os nossos ouvintes. Canal Aberto, o seu programa diário de notícias. E nós vamos falar hoje, né, que de janeiro a maio, o país registrou 2,3 mil de exames práticos para a CNH.
0: Rômulo. Perfeito, Edson. Obrigado pela informação. Já eu te chamo. 8 horas, 12 minutos agora. Thiago Skrensky, bom dia. Seu assunto para esta quinta-feira. Qual será, Thiago?
2: Bom dia, Rômulo. Bom dia, ouvintes da Rede Nova de Comunicação do Canal Aberto. Bom dia, Edson, também ali na FM São José. Hoje, nessa gelada cidade de Mafra, nós vamos falar do INSS. É importante, ó, dá prazo de 30 dias para comprovação de biometria em pedidos de benefícios. Daqui a pouquinho, Rômulo, essa matéria completa aqui pela Nova Era FM.
0: Ok, Thiago. Então, você que pediu, aquelas pessoas que pediram aí a revisão de benefício, é isso?
2: Exato.
0: E que receberem notificação, após receber a notificação, terão 30 dias...
2: para realizar ou regularizar, né, o cadastro biométrico.
0: Perfeito. Já eu chamo você para essa informação. E combinado. Quem está por aqui hoje, Thiago, é a Gabi Senzuki trazendo a informação da previsão do tempo para a gente. Nesta quinta-feira, né, Gabi, que é gelada em toda Santa Catarina. Inclusive, ela me mostrou imagens, algumas imagens aí. Rapaz do céu, não, negócio de bicho pegou hoje, Thiago.
2: Geada.
0: Geada para todo lado. Mas vamos com ela, então. Gabi Senzuki trazendo a informação da previsão do tempo para hoje. Gabi, bom dia, seja bem-vindo à programação do Canal Aberto.
3: Bom dia para você, para todos que nos acompanham. Nesse amanhecer gelado aqui em Florianópolis, o mais gelado do ano até o momento, né? Já temos as menores temperaturas deste amanhecer. Já tivemos menos 7 graus. E a campeã da nossa lista, sempre ela, a Serra Catarinense. Por enquanto, Bom Jardim da Serra, gente, registrou 9 graus negativos, tá? Ontem, a menor temperatura registrada do Brasil, inclusive, era de 9,3. Então, faltam 3 décimos para a gente bater esse recorde novamente hoje, né? Quem sabe? E aí, a gente tem também Lages, que tem 2,8 graus abaixo de zero. No norte do estado, Joinville, menos 2,5. No oeste, lá em Chapecó, chegou a menos 2,4. No sul do estado, Criciúma, 0,2. E no Vale do Itajaí, em Blumenau, 4,3 graus. Aqui em Floripa, tivemos a menor do ano, então, com 2,2 no sul da ilha, a menor do ano na capital catarinense. E nesta quinta-feira, olha só, os verdes campos que já não existem mais praticamente, né? Já estão branquíssimos, porque por lá também as temperaturas foram muito baixas, chegando aí a quase 6 graus negativos. E aí, gente, olha só, nesta quinta-feira o ar frio e seco segue atuando, tá? E mantém esse tempo firme em Santa Catarina, com predomínio de sol e temperaturas baixas em todas as regiões do estado, mesmo à tarde. O sol aparece mais aqui no norte do estado, também no Vale do Itajaí e no nosso litoral catarinense. E entre mais nuvens dos planaltos até o nosso oeste. À tarde, as máximas não passam dos 18 graus hoje. É o caso do norte do estado com essa máxima de 18 graus. Aqui na Grande Florianópolis, também no Vale do Itajaí e no sul do estado, temos máximas de 16 graus. Oeste e Planalto Norte com máximas de 13, Meio Oeste máximas de 12 graus e a Serra um pouquinho a mais do que ontem, máximas de 10 graus. Seguimos com muito frio nessa quinta-feira, mas o sol vem para garantir que a gente fique pelo menos um pouquinho mais aquecido.
0: Muito bem, Gabi. E para amanhã, sexta-feira, e para o fim de semana, o que você tem a dizer? Qual será o panorama da previsão do tempo? O que a meteorologia tem para a gente? Diz aí.
3: Amanhã é sexta-feira e esse ar frio e seco vai se manter em Santa Catarina. Essa primeira semana de inverno encerra com muito frio ainda e estabilidade. Sol entre nuvens para todo o nosso estado, desde aqui no litoral e áreas próximas até o oeste catarinense. Um amanhecer que promete ser gelado, para não fugir do padrão dessa semana, com temperaturas abaixo de zero e previsão de geada ampla entre o oeste e os planaltos, novamente na Serra Catarinense também. Mínimas temperaturas para sexta-feira, a serra pode chegar a menos 6 graus. Nada muito diferente dos menos 9 que a gente está tendo hoje. O meio oeste, menos 3 e aí lá no oeste catarinense, menos 1. O sul do estado pode zerar os termômetros. Vale do Itajaí com mínimas de 2 graus, o norte e a Grande Florianópolis mínimas de 6 graus. As máximas para amanhã podem chegar aos 19. É o caso do nosso norte catarinense. Vale do Itajaí, Grande Florianópolis e sul do estado, máximas de 18. Grande Oeste e Planalto Norte, máximas de 16. E a serra não passa dos 9 graus amanhã. Já de olho no fim de semana, dá para a gente dizer que teremos uma mescla de sol e chuva, tá? E o tempo volta a ficar instável. Algumas áreas do oeste e do norte já podem registrar chuva ao longo do sábado. Mas é no domingo que há mais chance de chuva entre algumas aberturas de sol. E com o afastamento do ar frio, as temperaturas também ficam um pouco mais agradáveis no nosso fim de semana. Então a chance de chuva fica maior ali para todas as regiões no domingo. Apenas no sábado, entre o norte e o oeste do estado, é que pode chegar uma chuva mais fraca e isolada. Amanhã a gente está de volta e te traz mais informações. Perfeito. Ótimo dia.
0: Valeu, Gabi. Obrigado pela informação da previsão do tempo completíssima, né? Hoje, amanhã e também pro fim de semana que ela apresentou pra gente. Tiago, vamos ao nosso intervalo. Edson também, intervalinho. Já já a gente retorna com a programação do Canal Aberto.
4: 8:18.
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0: São 8h23 agora, 8h23 da manhã, Thiago. Continuamos com 2 graus em Rio Mafra e na região, Thiago.
2: Nesse momento, Rômulo Fernando, 3 graus de temperatura.
0: Opa, aumentou um grau, né? Estamos no lugar, exato, né? Aí parece que a máxima hoje não passa de 13, é isso, Thiago? Diz pra gente aí, confirma.
2: As máximas aí, 14 graus.
0: 14 graus.
2: Mas não acredito que chegue.
0: Ok, então. 3 graus agora, máxima possivelmente, quem 14. Sabe de 14 graus. Estamos no lucro já.
2: Como eu falei ontem, o famoso luz de geladeira.
0: Luz de geladeira, é isso aí. Valeu, Thiago. Daqui a pouquinho eu chamo você com sua notícia, tá
2: combinado.
0: Bom? Antes eu quero divulgar aqui as principais informações desta manhã de quinta-feira no Jornal Notícias do dia. Primeiro lote da Via Mar terá investimento de 2,2 bilhões de reais. No jornal Tribuna do Paraná, governo do Paraná reforça a campanha de vacinação contra a gripe nas escolas estaduais. Na Folha de São Paulo, Jax Wagner deixa a liderança do governo após a Polícia Federal ligá-lo ao Master. E no estado de São Paulo, olha, o terremoto de magnitude 7,5 graus atinge a Venezuela e deixa 32 mortos e 700 feridos. E também temos aqui a informação do jornal Zero Hora, parto normal é preferência de 70% das brasileiras no início da gravidez. 8h24 agora, 8h24 da manhã, e já nesse segundo bloco do programa nós vamos com a participação da Priscila Fernandes e o quadro de Olho na Saúde, aqui com o Dr. Renato Gonçalves. E o tema que ele aborda hoje é Uma Vida com Propósito, o grande

0: está conosco todas as quintas-feiras, nos ajudando a refletir e também falando sobre a nossa saúde. Olá, doutor, bem-vindo novamente.
1: Olá, Priscila. Olá, ouvintes. Que alegria estar aqui novamente com todos vocês.
0: Doutor, para a gente começar, o que é viver com um propósito?
1: Viver com propósito é saber por que você faz o que faz. Não é viver no automático, é viver com direção. A ciência, Priscila, mostra que pessoas com propósito na vida vivem mais anos, adoecem menos, têm mais equilíbrio emocional. Porque a vida deixa de ser apenas uma sequência de dias e passa a ter um sentido especial. E isso não é algo distante, não. Vejamos alguns exemplos simples. Uma mãe, um pai que cuida do seu filho com dedicação. Isso é um propósito. Um trabalhador que faz bem o seu serviço, ajudando outras pessoas. Isso também é um propósito. Alguém que decide ser mais paciente, mais justo, mais útil no seu dia a dia. Outro propósito. Não precisa ser algo grandioso. O propósito é viver com intenção.
0: E esse viver com intenção, esse propósito, doutor, tudo isso, ele está ligado à felicidade?
1: Ele está ligado mais do que à felicidade, ele está ligado à realização. A felicidade, muitas vezes, Priscila, depende do momento, mas o propósito sustenta a pessoa, mesmo nos dias difíceis. Em psicologia positiva, nós aprendemos algo muito, muito importante. A vida plena envolve servir a algo maior do que a si mesmo. E isso tem um grande impacto. Por exemplo, uma pessoa pode ganhar dinheiro, bastante dinheiro, ter conforto, mas se tudo gira só em torno dela, ela sente vazio. Por outro lado, se alguém que ajuda, ganha dinheiro, mas ajuda, contribui, participa, ela sente que sua vida tem valor. E aqui entra uma mudança profunda. Sair do que o que eu ganho com isso para a seguinte pergunta: o que eu posso oferecer? Porque a pergunta é muito comum, né? O que eu ganho com isso? É uma pergunta egoística. Quando a pessoa começa a viver assim, perguntando o que eu posso oferecer com isso, ela não apenas sente prazer, mas ela sente um sentido na vida.
0: Então, como descobrir esse propósito na prática, ali no dia a dia?
1: O propósito não aparece pronto, ele é construído, sabe? Existem perguntas simples que ajudam muito. Pergunte a si mesmo: o que me move? Onde eu sou útil? O que eu faria mesmo sem aplauso dos outros, sem validação dos outros, e que me dá satisfação? E observe o seu dia a dia. Por exemplo, se você gosta de cuidar de pessoas, seu propósito pode estar no cuidado. Se você gosta de ensinar, pode estar em orientar, explicar, ajudar alguém a crescer. Se gosta de organizar, resolver problemas, pode estar em facilitar a vida dos outros. O propósito geralmente está ligado a três coisas: contribuição, responsabilidade e valor. E algo muito importante, Priscila, ele não está só nas grandes decisões, está nas pequenas atitudes do nosso dia a dia.
0: Doutor, já nos encaminhando para o final desse nosso quadro semanal, eu queria pedir para que o doutor deixasse uma mensagem, principalmente para quem se sente perdido nesse momento.
1: Sim, essa mensagem é muito importante, Priscila. Você não precisa descobrir o sentido da vida de uma vez só. Isso tira um peso enorme das suas costas. Vai acontecer. O sentido não aparece de pronto. Ele é construído. Começa de forma simples, na forma como você trata as pessoas, nas escolhas que você faz, na maneira como você enfrenta as dificuldades. Por exemplo, diante de um problema, a pessoa pode reclamar ou pode perguntar: o que posso fazer de melhor aqui? É nesse momento que o sentido começa a nascer, Priscila. E há uma verdade muito profunda aí. Mesmo quando não podemos mudar a situação, sempre podemos escolher a nossa atitude. É nessa escolha que se constrói uma vida com propósito. E com o tempo a pessoa percebe algo bonito. Ela não está apenas vivendo, ela está construindo uma história de vida com significado. Aquele negócio: não vou trabalhar para ganhar dinheiro, eu vou trabalhar para ter uma realização. Eu não vou fabricar um instrumento porque no mercado há uma procura e eu vou encher a minha conta bancária. Eu vou construir algo que vai ser útil aos outros. Isso são propósitos.
0: Nós chegamos ao final de mais um De Olho na Saúde. Nas últimas semanas, nós falamos sobre emoções, desafios, relações e sentido. Talvez a vida não seja sobre ter tudo, mas sobre dar sentido ao que nós já temos, com mais consciência, mais equilíbrio e, principalmente, com mais propósito. É esse o convite, é essa reflexão que nós deixamos hoje aqui no seu De Olho na Saúde, para que você leve para o seu dia, para aquele momento em que você está sozinho, às vezes na sua cama. Pense sobre todas essas reflexões que a gente trouxe e deixe o convite para que novamente, na próxima quinta-feira, nós

0: estaremos aqui trazendo mais um tema para o seu dia. Muito obrigada e até a próxima.
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2: Muito bem, esse foi o quadro De Olho na Saúde, então, né, com a Priscila Fernandes, doutor Renato Gonçalves, com temas sempre bem interessantes, né, e hoje uma vida com propósito, quando, numa época assim que a gente está, né, as pessoas estão emocionalmente muito fragilizadas, né? Então, um quadro bem interessante e que, acredito eu, contribui muito, né, com a vida emocional e de como os nossos ouvintes aí, que de repente estejam precisando de um conselho, tá aí, né, o doutor Renato Gonçalves, toda quinta-feira, dando uma, fazendo uma consulta aí gratuita através do programa Canal Aberto, né, Thiago?
3: E o interessante, quando a gente se encontra com os nossos ouvintes, né, aqui da Rede Nova, muitos comentam desse bloco aqui dentro do Canal Aberto.
2: É muito salutar, né?
3: Demais.
2: É um quadro aí que casou perfeitamente aqui com o nosso programa, né?
3: Muito
2: com o Canal Aberto, aí no sentido de ajudar, né? De vir de encontro às necessidades aí que a nossa população tem. Mas dito isso, Thiago, 8 horas e quanto agora? 8h32?
3: 8h32.
2: Hora dos nossos anunciantes?
3: Exato.
2: Então vamos lá, você e o Edson agora, daqui a pouquinho eu volto.
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3: 8 horas e 34 minutos, nota de falecimento. Funerária Rio Mafra, no Plano Laier, comunica o falecimento de Antônio Matkvinsky, ocorrido ontem com 89 anos. Está sendo velado na Capela de Mafra. Seu sepultamento se dará hoje às 10 horas para o cemitério de Butiá do Brás. Funerária Rio Mafra, no Plano Laier, comunicou com pesar o falecimento de Antônio Matkvinsky.
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2: Oito horas e 8:39, não se atrase para os seus compromissos desta manhã de quinta-feira, 8:39, 3 graus de temperatura ainda em Rio Mafra e na região desta quinta-feira, né? Geladíssima para nós aqui em todo o estado de Santa Catarina, né, Tiago? Ô, Tiago, alguém já mandou foto aí de geada aqui na nossa cidade para você ou não? O pessoal já registrou? Se não mandaram, vamos fazer uma provocação para os nossos ouvintes. Aí, pessoal que tem foto de geada aqui na nossa cidade, né? Que manda aí pro WhatsApp da Nova, né? Para claro. Ir aonde foi, aqui qual bairro, qual localidade do interior, manda pra gente, né? Pra a gente dar uma olhadinha, né, Tiago?
3: É, tem aqui a. Eu não consegui abrir todas as mensagens, Rômulo, mas aqui teve a Jusimara Condulache.
2: Olha só.
3: Não sei se você consegue ver aí da redação do nosso jornal aí.
2: Tô vendo sim.
3: Aqui, ó, branquinho lá.
2: Legal, qual é o bairro? Ela não diz ou não?
3: Ela não diz ali o bairro ali, a Jusimara.
2: Ah, que pena, mas enfim, registrou ali com a gente, né?
3: Isso, registrou. Deve ter mais gente que mandou, mas eu não consegui abrir todas as mensagens aqui.
2: Ok.
3: Mas...
2: Olha, tem uma seleção de fotos aí.
3: Tem aqui, ó, o pessoal lá da Pedreirinha Construções aí.
2: Olha só, que legal, o pessoal trabalhando e não arregando pro frio, né, Thiago?
3: Aqui pelo jeito é o radinho ali em cima.
2: Ligado na 104.5 ou na 96,9.
3: Exato. O que ele sintonizado na nossa rede aí tava valendo,
2: tá valendo,
3: né?
2: É isso aí.
3: E tem mais fotos aqui, mas tem foto chegando sim. O pessoal sempre divide conosco aí.
2: Compartilha com a gente, né?
3: Exato.
2: Legal, então.
3: Exato.
2: Muito obrigado a você que tá em sintonia com a gente, compartilhando aí esse dia gelado de quinta-feira com a Rede Nova de Comunicação.
3: Ó, a Viviane lá, já mandou agora aqui, ó.
2: Olha, legal, aonde que é?
3: Butiá dos Tabordas.
2: Butiá dos Tabordas. Olha só.
3: Exato.
2: Né? A gente solicitou e, ó, o pessoal de imediato, de pronto, né, Thiago?
3: Pronto.
2: Mostrando que estão ligados com a gente.
3: É, teve um que fez um videozinho aqui, o videozinho eu não consigo abrir agora.
2: Aham. Uhum.
3: Mas tem mais um aqui que mandou uma foto. Aqui é rápido, ó, Rômulo.
2: Ah, sim. É instantânea a coisa.
3: Instantâneo.
2: Aí,
3: né? O Edgar aqui mandou pra gente, inclusive parece numa máquina aqui,
2: olha,
3: ó.
2: Aí, parece que é o quê? Uma colheitadeira, é isso?
3: É, parece ser,
2: ou
3: né?
2: Ou é uma retroescavadeira? Não, pode dá pra, ser. Não dá pra confirmar, né?
3: É, coloca o bom dia ali.
2: Mas ó. Tá trabalhando.
3: Tá trabalhando, tá nativa.
2: Legal.
3: É assim, você viu o WhatsApp como é que é, né?
2: É bomba, né, Thiago?
3: É, ó o Rio do Cedro aí, ó, a Sônia.
2: Barbaridade, rapaz, olha isso.
3: Olha que coisa linda, que foto linda, ó.
2: Ó, foto pra ganhar prêmio, hein, Thiago?
3: É, deve ser um hortelã isso aqui?
2: Não sei, não tô conseguindo identificar daqui, mas a foto é bonita.
3: Linda demais, né, pessoal do Rio do Cedro aí, ó.
2: Legal.
3: É, Rio Negro... Ah, não, lá em cima de uma moto escrito Vasco lá, ó, na geada lá. Não, tio, não é pra estragar o canal aberto, Tcheco.
2: Beleza, pessoal, muito obrigado aí pela participação, né? Estão aí interagindo com a gente. Pode continuar mandando foto aí.
3: Pode,
2: vai
3: mandando,
2: daqui a pouquinho o Thiago vai registrando ao longo da manhã aí a participação do povo. Mas, Thiago, show. Olha, vamos com a sua informação agora, então? Pode ser?
3: Vamos lá.
2: Manda ver aí, Thiago.
3: É, lembrando, né, gente, o INSS dá prazo de 30 dias para comprovação de biometria em pedidos de benefícios. Os requerentes de benefícios previdenciários e assistenciais do INSS terão até 30 dias para regularizar o cadastro biométrico, caso sejam notificados pelo órgão. O prazo começa a contar a partir da comunicação da exigência. Se a pendência não for resolvida nesse período, o INSS poderá considerar que houve desistência do pedido do benefício. A norma se aplica aos benefícios requeridos a partir de 21 de novembro de 2025. No caso do benefício de prestação continuada, o BPC, a exigência já vale para solicitações protocoladas desde 1º de setembro de 2024. Na prática, o requerente ou seu representante legal deverá comprovar a existência do registro biométrico ou pelo menos uma das seguintes bases oficiais do governo: a carteira de identidade nacional, o título eleitoral ou carteira nacional de habilitação. A portaria prevê exceções à obrigatoriedade do cadastro biométrico, estão dispensados da exigência idosos com mais de 80 anos, migrantes, refugiados e apátridas, brasileiros residentes no exterior, pessoas impossibilitadas de se deslocar por mais de 30 dias em razão de doença ou deficiência, mediante a apresentação de atestado médico, moradores de áreas remotas definidas na portaria e requerentes de salário maternidade, benefício por incapacidade ou pensão por morte. Rômulo Fernando, é com você.
2: Valeu, Thiago. Obrigado pela informação importante que você separou para nós hoje. E agora, lá na Rádio São José, o Edson também tem uma notícia falando sobre... Deixa eu dar uma olhadinha aqui rapidinha. Sobre a CNH do Brasil, não é mesmo, Edson? Bom dia.
19: Mesmo, Rômulo Fernando, Thiago Skrinski e os nossos ouvintes. Os exames práticos para obtenção da carteira de motorista cresceram 23,5% de janeiro a maio de 2026. Foram cerca de 2,3 milhões. No mesmo período de 2025, o número foi de cerca de 1,8 milhões. O índice é o melhor já registrado na série histórica, considerando os cinco primeiros meses aí do ano. Os dados do Ministério dos Transportes, divulgados na última quarta-feira, destacaram que as mudanças promovidas pelo programa CNH Brasil ampliaram o acesso ao processo de habilitação e a capacidade de atendimento dos órgãos estaduais responsáveis pela aplicação dos exames. De acordo com informações dos DETRANS, também houve um aumento na realização de cursos práticos de direção veicular. Entre janeiro e maio de 2026, foram realizadas mais de 2,3 milhões de instruções, um crescimento de 20% em relação ao ano então anterior. Além disso, o país emitiu mais de 1,1 milhões de CNHs no período, outro recorde apontado pelo governo federal. A plataforma CNH do Brasil barateou a obtenção da carteira de motorista em até 80% para as categorias A, motocicletas, e B, veículos de passeio. Essa mudança foi possível com a oferta do curso teórico gratuitamente em formato digital, mudança na carga horária mínima obrigatória de 20 horas, aulas práticas e a possibilidade de contratar instrutores autônomos credenciados. A abertura do processo acontece diretamente no site do Ministério de Transportes ou pelo aplicativo CNH Brasil. Edson Lisbrand para o Canal Aberto, o seu programa diário de notícias.
2: Perfeito, Edson. Obrigado pela informação. Agora são 8 horas e 45 minutos. Tiago, o pessoal continua bombando com as fotos aí, hein?
3: Rapaz, a gente provocou o povo.
2: Mexe com quem tá quieto, né,
3: Tiago? A gente se assusta com a audiência na Rede Nova, viu, Romulo?
2: É, isso aí é a força principalmente das nossas emissoras, né?
3: É, principalmente aqui do nosso Canal Aberto, né?
2: Olha essa foto aí, fantástica.
3: Olha que coisa linda. É a foto lá do Tijuco Preto e Rio Negro, ó.
2: Olha
3: que
2: só,
3: coisa Thiago. Linda. A foto da... Deixa eu ver aqui da... O nosso ouvinte Silvana, né? É, teve mais um que mandou aqui, deixa eu ver se eu acho aqui rapidinho, pessoal que tá cortando madeira.
2: Olha
3: aí,
2: só.
3: Ó, também lá, ó.
2: Bacana.
3: Com certeza dentro do trator lá, da máquina,
2: sim,
3: alguma coisa, né?
2: Não, olha, quanta foto legal, né?
3: Legal.
2: A gente poderia fazer o seguinte, né, Thiago, né? Ver com o nosso pessoal aqui, com a nossa equipe, né? Separar essas fotos aí, que
3: claro.
2: Os ouvintes estão mandando, as tem melhor qualidade, né, Thiago?
3: Claro.
2: E fazer um álbum aí da participação dos nossos ouvintes registrando a geada no dia de hoje e colocar no nosso Instagram.
3: Dividir nas nossas redes sociais, né?
2: Isso aí ia ficar legal, ia ficar bacana.
3: Muito. Essa aqui, ó, da Pastelaria Chus lá, ó.
2: Olha só.
3: Desde as 3h45 curtindo a nova com o friozinho.
2: Oh, na madrugada, hein?
3: Na madruga aqui, ó. E é um carro, né, que ficou no tempo, com certeza, cobertinho de gelo.
2: Que legal.
3: Que bacana,
2: pessoal,
3: né?
2: Obrigado por
3: gente.
2: Vocês atenderem bem a gente aí, né?
3: Verdade.
2: A gente faz as nossas provocações, né? Desafia vocês e vocês topam o desafio, né? Os ouvintes topam o desafio.
3: Olha que foto linda, Romulo, essa aqui, ó. É lá do sítio do Zirte, ó.
2: Olha só.
3: Olha que foto linda, gente.
2: É fantástico, né? Natureza, é incrível, né?
3: Tem o cavalo, tem o cachorro ali, ó.
2: Aí a gente tá vendo aí que tem gente que tem talento pra fotógrafo, né, Thiago?
3: Que coisa mais linda, mano.
2: Tem pessoal que faz um enquadramento aí, umas composições bem legais aí.
3: Realmente é uma foto, uma mais linda que a outra, né?
2: Olha o fogão, é isso.
3: Ó, fogãozinho.
2: Isso
3: aí, ó. Se nós tivéssemos tempo, nós ia abrindo a foto, tá contando pro povo aí.
2: É isso aí.
3: Bom, obrigado, gente, coração, viu?
2: Bom, Thiago, é hora do intervalo de novo?
3: Vamos lá.
2: Então vamos lá, daqui a pouquinho a gente volta.
3: Combinado.
20: 8h47.
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6: Oito horas e 52 minutinhos, 8:52 da manhã. E agora temos aqui a participação da Priscila Fernandes, trazendo a matéria local, falando sobre a Casa da Amizade, né? A presidente da Casa da Amizade, aliás, ela apresenta algumas ações, né, realizadas durante a noite italiana realizada aqui em nossas cidades. Vamos ouvir então a matéria da Priscila Fernandes.
7: Recebe hoje a presidente da Casa da Amizade, a Beatriz Cassias Strobel, que vai falar com a gente um pouquinho do trabalho, né, na Casa da Amizade. Ela que está terminando o seu mandato e vai falar pra gente um pouco do trabalho.
8: E a gente está aqui, em primeiro lugar, para agradecer, né, a noite italiana que nós tivemos agora em abril, e foi um sucesso. Com os valores recebidos, a gente entregou diretamente para as entidades. E também dizer que nosso trabalho, apesar da nossa gestão estar acabando, né, a gente entrega a gestão assim, muito satisfeita, com sensação de dever cumprido, porque realizamos bastante projetos, as minhas companheiras sempre apoiando, porque não existe presidente sem, né, sem a ajuda das associadas. Né. Fizemos bastante coisa. Uma delas assim que inovou foi o trabalho junto à maternidade. Esse projeto, nós estivemos lá no início da gestão conversando com as enfermeiras, perguntando o que elas precisavam, né? E descobrimos uma lacuna aí da sociedade, que seria uma ajuda para mães que têm o bebê interno na UTI, né, no Natal. Então elas ficam direto lá dentro, só estão lá para atender os bebezinhos, tem que estar entrando na UTI a cada 3 horas. E elas ficam muito tensas, é um momento muito difícil, muito sensível. A maioria são mães novas, né? Não tem só novas, mas muitas são de primeira gestação. Então as enfermeiras nos colocaram a necessidade de ocupar o tempo dessas mães de uma forma que elas pudessem estar um pouquinho mais aliviadas dessa carga que elas têm. Começamos então indo uma vez por semana, né? Toda semana a gente vai lá e leva assim um trabalho manual, um artesanato, um crochê, uma dinâmica, e batemos papos, levamos um lanchinho. Ficamos lá em torno de uma hora e meia, porque não tem muito tempo mais que isso. Só que esse pouco tempo que parece para a gente, né, para elas, é bastante. Elas agradecem muito, as mães, né, elas agradecem, elas se sentem bem. Uma vez a gente não foi porque era feriado, daí na semana seguinte elas falaram que estavam nos esperando, elas esperam. Né, aquela mãe que fica às vezes 10 dias, 15, às vezes um mês, 2, 3, né, como tem o caso às vezes. Então elas gostaram muito, e para nós deu bastante satisfação, né, de ver que que, né, com a simples presença da gente, elas já, a gente já pode ajudar. E também fizemos outras coisas, a gente conseguiu verba com a Cressol, fizemos uma parceria com o Rotary, fizemos um caminho dos avós, que a gente fala, né? Eles não conseguiam ir do alojamento até a capela que tem lá, que era muito difícil de andar, então com essa verba que a gente conseguiu. E também a semana passada a gente ficou sabendo que novamente nós fomos agraciados com esse fundo social que a Cressol tem, né? A gente entrou com um projeto, dessa vez para ajudar no lar da Georgette, né? No lar da Anunciação. Vamos ajudar com fraldas geriátricas. Então a gente vê que são coisas assim que nos satisfazem, né? Porque realmente está ajudando quem precisa, quem não consegue ir atrás, né? E a gente vai atrás por essas pessoas. E assim a gente vai fazendo, né? Várias coisinhas, né?
3: Beatriz, a gente sabe que muitas pessoas talvez tenham aquela dúvida de somente participam da Casa da Amizade, esposos de rotarianos ou não?
8: É, no início, na história do Rotary, iniciou-se, né, com o Rotary masculino. E as mulheres também se reuniam, começaram também a gostar dessa ação e também fizeram o seu clube. Mas com o tempo, né, com o passar dos anos, o Rotary já não é mais só masculino, né? Hoje o Rotary também é misto. E só que a Casa da Amizade, que não é mais, antes era senhoras rotarianas, hoje é a Casa da Amizade, ela não é só mais para as mulheres, esposas de rotarianos. Ela é para as mulheres, né? No caso, que queiram fazer a diferença na sociedade, que queiram fazer parte da nossa associação. Então, hoje não é mais só esposas de rotarianos, né? Então, é isso.
3: A gente agradece imensamente por poder conhecer um pouco mais o trabalho da Casa da Amizade. E a gente está sempre à disposição para mostrar esse trabalho tão bonito que vocês realizam, seja na maternidade, com esse projeto novo no Lar da Anunciação, e eu acredito que é muito importante. Obrigada.
8: Tá, obrigada a vocês pela oportunidade. Nosso objetivo sempre é divulgar para ser conhecido, né? Obrigada.
6: Muito bem, 8:58, estamos aí quase encerrando o programa de hoje, mas temos mais uma informação que também, Thiago, olha só, se relaciona com o frio, com o inverno. Uma notícia até interessante essa, porque eu desconhecia isso. Olha só, Thiago, o inverno exige cuidados redobrados com os pés e tornozelos. Sabia disso, Thiago? Sabia que isso aí a gente devia ter cuidado também, não só assim, né, com o nosso com o tronco, né, com o peito, costas, enfim, né, se proteger aí para resfriados, né, mas os pés e tornozelos também são importantes, ter um cuidado com eles?
9: Racha?
6: Não sei, né? Eu para ser sincero, eu nem ouvi a notícia antes, né? Deixei para agora, para o final do programa, até para matar essa curiosidade, para criar uma certa expectativa para mim mesmo, né?
9: É porque
6: do que se trata isso, né?
9: É que quem tem esse problema de, né, de, não sei se é esse o nome que usa mesmo, de rachates, que dói muito, incomoda demais.
6: Uhum, é um ressecamento,
9: é,
6: né?
9: É, um...
6: Mas, não, enfim, não sei. Vamos ouvir aqui a Carol Denage, ela falando sobre esse assunto. A matéria é dela, né? Ela conversou com um ortopedista e esse ortopedista, ele faz, então, um alerta para os efeitos do frio e orienta sobre a escolha correta do melhor calçado para usar durante o inverno. Vamos escutar?
9: Vamos lá.
6: Vamos lá, então. Aumente o volume do rádio e preste atenção na matéria da Carol Denage.
10: Com a chegada do inverno, aumentam as queixas relacionadas a dores nos pés e tornozelos. As baixas temperaturas podem provocar maior rigidez muscular e articular, além de agravar problemas já existentes. O ortopedista especialista em pé e tornozelo, Dr. Mário Adames, explica por que os sintomas costumam se intensificar nesta época do ano.
11: As pessoas, elas sentem mais dor nos pés e nos tornozelos durante o inverno devido, primeiro, à temperatura do ambiente, segundo, à maior rigidez que as articulações apresentam devido ao frio e a um encurtamento da musculatura, o que leva a uma sobrecarga durante a marcha e a atividade física sobre os pés. E se o sapato não é adequado, ele pode machucar, criando bolhas ou causando mais incapacidade ou instabilidade nesses pés, levando a deformidades ou lesões nos pés e tornozelos.
10: Além do frio, uso de calçados inadequados também podem contribuir para o surgimento de lesões, desconfortos e até deformidades. Alguns cuidados simples ajudam a prevenir complicações, principalmente entre pessoas com diabetes e problemas circulatórios.
11: Hidratar bem o pé, observar, ver se há sensibilidade, se há uma boa circulação, há um bom retorno, apertar a ponta do dedo e ver se a cor do dedo volta ao normal. Pacientes diabéticos com insuficiência renal, com alguma doença que leva a perda de sensibilidade, se esses sapatos têm costuras reforçadas por dentro, são salientes, isso pode levar a ferida desses pés.
10: Dr. Mário Adames também orienta sobre os cuidados na escolha dos calçados durante os dias frios.
11: Esse sapato tem capacidade de manter o pé aquecido, principalmente com o uso de meias, que não apertem saliências ósseas do pé, que o paciente tenha noção de que ele tem sensibilidade boa ou não. Então, aqueles pacientes que não têm sensibilidade boa, ver se não há costuras internas que possam levar a ferida, a pressão e úlcera do pé e, consequentemente, infecções.
10: Os cuidados com os pés e tornozelos durante o inverno ajudam a prevenir lesões, manter a mobilidade e garantir mais conforto no dia a dia. De Florianópolis, da Rede de Notícias ACAERT, Carol Denardi.
6: Muito bem, entendeu, Thiago? Então, o motivo de ter cuidado aí com pés e tornozelos durante o inverno e principalmente um calçado adequado?
9: Exatamente, o corpo agradece.
6: É isso aí, a gente se preocupa aí, fazemos muitas campanhas contra doenças respiratórias, né? Mas na verdade, o cuidado tem que ser geral com o corpo todo, né? Durante o inverno.
9: Com certeza, e o corpo dá sinais.
6: Sim, o corpo dá sinais aí, ó. Tô sofrendo com isso, né? É, cuida aí. Te cuida.
9: Dá uma olhadinha.
6: Muito bem. 9h02. Thiago, Edson, bom trabalho pra vocês. Amanhã a gente retorna com a programação do Canal Aberto. Amanhã, sexta-feira, às 8h da manhã, estaremos de volta. Bom trabalho, Edson. Bom trabalho, Thiago. Até amanhã.
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0: Opa! Vamos juntos, vamos nessa, bom demais ter a sua companhia na manhã dessa quinta-feira, dia 25 de junho, ano 2026. Termômetros marcando ali no, aqui no luxuoso Castelinho da Comunicação, 4, eu disse 4 graus de temperatura nesse momento. Aqui no Alto de Mafra, hoje dia do imigrante, também dia mundial do marinheiro. Programa Navitra Nova, iniciando oferecimento sempre mais um bloco de programação no oferecimento da Nobre Ofício e apoio da melhor internet fibra ótica ALT, a melhor estrutura e também a melhor transmissão para você. Você que tá aí no comércio local, galera aí do Agito, um abraço para vocês, uma boa quinta-feira. Você que tá levando aí a Nova de carona, boa viagem. Deus abençoe a ida, Deus abençoe a volta. Você que tá na boa, você que tá legal, você que tá de férias, você que tá não fazendo nada, você que já na cara de pau já puxou a testadinha por causa do frio. Eita, rapaz, cria vergonha na sua cara, rapaz. Vamos juntos, participa aí com a gente do WhatsApp da Nova, tá liberadaço, 36423955. Hoje nós estamos com a panificadora Casa das Delícias, do meu amigo Sirineu, o Padeirinho. Hoje, para sortear para você, nada mais, nada menos que um bolo chocomousse de cappuccino com recheio de brigadeiro branco. Eu disse, bolo chocomousse de cappuccino com recheio de brigadeiro branco. Como diz a minha tia Sírvia, pense! Para participar é fácil, não esqueça, hein? Palavra área VIP é a palavra-chave para o WhatsApp da Nova no 36423955. Confirme a sua sintonia, manda seu recadão para concorrer esse bolo. Imagina hoje de tarde, hein, friozinho, comer um bolo desse delicioso com um cafezinho, hein, chazinho. Hein? Como diz o Rude, arco. Você já quer saber de arco, rapaz? Pare. Participa com a gente, estou esperando você no WhatsApp da Nova.
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0: Bison e Comaceto na Nova. Eita, mundão moderno. 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
5: No Castelinho da Comunicação, 5 graus.
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0: Muito bem, vem cá pra mim, vem cá pra mim. Vamos lá rapidinho aí pro WhatsApp da Nova no 36423955. Esse é um jingo histórico, né? Presente do DJ Edinho pro Thiagão aí, grande Edinho. Mais conhecido por Meu G. Lembrando que hoje nós estamos aí com a panificadora Casa das Delícias, né, gente? 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Pé na tábua, participa aí, área VIP. A sua participação, 36423955. Bom dia, Thiago. Anderson Oliveira de Lima. Tá ligadão aí com a gente no Som da Nova, né? Obrigado pela sintonia. Seja bem-vindo. Bom dia, ligadinha aqui na melhor, na cozinha da Gastroville, no Curtume Banac. Tainglin, Aparecida Nogueira, tudo bem? É, Tainglin, um abraço pra vocês aí, tá bom? Thiagão é o melhor, um abraço da turma aí que, da pintura do bairro Alto, serviço no padrão. Dá um tapinha no Baruf, só pra ele ficar esperto. Vale que estamos precisando de aumento, viu, Baruf? Os piá querem aumento por toda a lei. Dê aumento pra esses meninos aí, bom? Ariardo!
1: Bom dia, Thiagão. Agora vai. Thiagão, área VIP.
0: Agora vai, agora vai.
1: Thiagão, manda um abraço aí pros meus amigos, pra quem tá na escuta. É. Thiagão, manda abraço também pra aqueles que nunca mandaram pra mim e pro povo que só faz crítica da gente, Thiagão.
0: Credo.
1: Não tem essa coragem que a gente tem de mandar áudio, mandar vídeo. É, Thiagão, nós estamos nessa vida aí pra interagir com todo mundo. Thiagão, abraço aí, manda abraço pra minha esposa Marli, pra minha sobrinha Cristiane do SUS. Thiagão, fui, cê vemos por aí, meu jovem. Ganhou nesse sorteio aí.
0: Valeu, tem que participar, viu, gente? Tem que mandar mensagem, tem que ser feliz. A vida já nos proporciona muitos problemas, né? Muitos percalços. Tem gente que a gente encontra... Ai, mas meu Deus, aquele fulano participa todo dia. Nossa, aquele... Participe você também, pare de reclamar dos outros. Pelo amor de Deus. Uma vez eu tava no... Meu amigo Alessandro, hoje ele mora na praia, ele tinha uma barbearia. Cheguei pela manhãzinha a cortar o cabelo e a gente muito educado, né? Falei, bom dia, bom dia. Daí tinha um cara sentado, o cara, bom dia, só se for pra você. Falei, o que que te fiz, cara? Eu não tô bem. Já quase foi um pro arranca-seco. Por o tipo do noia. A gente chegando tudo simpático, né, pra cortar um pouco a crina. O cara, bom dia, só sou pra você. Eu falei, o que que te fiz, cara? É, cara, pra mim não é um bom dia. Eu já fomos pro cacete cedo, cara, pai. Ora, for pra sair de casa, não cumprimentar os outros. Fica em casa, mal-humorado, rapaz. Daí, na época, o Alessandro tinha a barbearia dele na Felipe Schmidt ali. Carcule, 7:30 da manhã, nós grita ali. O cara me chamou pro braço e nós fomos, cara. Ora, mas... Falei, você tá achando que você é o quê, cara? Ora, for pra ficar reinando e não for pra cumprimentar os outros, não saia de casa, seu mal educado, seu bêbado. Já xinguei também, né?
2: Bom dia, baby boff. Tamo aí na escuta, piá. Tamo num lugar gelado. Tamo aí, piá, na fazenda dos potreiros aí, piá, na escuta da melhor.
0: Aí é frio.
2: E manda um alô aí pra equipe Souza Pintura, para o Christian Picafumo e para o tio Carlos.
0: Ah, Christian Picafumo.
2: Vem Matuza. Ai, que gato!
0: Nós. Como diz o amigo Danilão, a vida já tem problema. Diz que ele vai lá e compra um Peugeot pra piorar. O que o pessoal não esquece, Danilão, foi aquela daquele dia que você mandou aí. Diz que chegou pro mecânico e falou, o que que você tem com... O que você tem com o Peugeot? Cara, eu tenho raiva, eu tenho ódio, cara. Ai, ai, ai, foi muito engraçado, né, cara? A gente sai na rua, depois o pessoal fica lembrando das

0: péssimos aqui da 104,5, né? Diz que perguntou pro mecânico: o que que você tem com o Peugeot? Cara, eu tenho raiva, eu tenho nojo, cara. Ai, ai, ai.
1: Eu e meu irmão aqui, andando na rádio.
0: Meu querido. Claro,
1: Braga.
0: Meu faninho maravilhoso. Fale de novo aqui que eu tava com alguém conversando comigo aqui no meu ponto eletrônico aqui.
1: Fala, Iagão. Eu e meu irmão aqui, andando na rádio.
0: Meu querido.
1: Me vê logo nem aí. Praga!
0: Valeu, só entendi o Praga no final ali. Um abraço pra você, Gerson, meu faninho maravilhoso. Obrigado pela companhia aqui no Som da Nova. Tá bom, filho? Um abraço pra Jaqueline, tá por aqui com a gente também, né? Confirmando aí a sintonia. Obrigado pela companhia também aqui no Som da Nova. Bom? Bem?
2: Fala, Thiago. Bem bom ou não?
0: Bom.
2: Manda um tiro de 12 pra essa vadioeira da Metalúrgica Rony, cara. Que ô bando de vadio que tem,
0: hein? Eu sou livre.
2: Beleza? E toca uma música gaúcha pra nós, hein? Um porca velha. Pode ser ou não? O pajé tá aqui do lado aqui.
0: Ô,
2: só
0: pajé.
2: Tomando chimarrão e não faz nada o dia inteiro, cara. Catinga, só ele e o muqueiro. O único muqueiro que trabalha sou eu.
0: Preguiça.
2: Valeu, é o Adir, valeu.
0: Valeu, meninos, meu amigo Adir, nosso ouvinte das antigas da Metalúrgica Rony, né? Um abraço pro Rony aí também, pra toda a equipe da Metalúrgica Rony. E como a gente sempre comenta com a Dir, baixou uma radioeira, né, Dir? Abraço, meu queridão. Seja bem-vindo aí na nova. O Dir, velho, nosso ouvinte das antigas aí. Tudo é bom, piá? Deus abençoe.
3: Área VIP. Ai. Com ele, o Torresmão. Fala, Diagão, um abraço.
0: Bom.
3: Um abraço pra galera aí.
0: Câmbio.
3: E coloca o nosso nome no sorteio aí, porque a minha mulher já gosta de um bolo.
0: Ah.
3: Thiago Faria aí, positiva.
0: Valeu, Thiagueira, meu xará. Seja bem-vindo aí na nova. Tá bom, Pia Velho? Obrigado pela sintonia. Bom dia, Thiago, tudo bem? Manda abraço pra Sandy, da SC Confecções. Tá bom. A Camille Krischansky. Beijo pra vocês aí, tá bom, meninas? Obrigado pela companhia aqui no Som da Nova. Beijo! Bom dia, Thiago. Estamos todos aqui na Hiper, aqui no Alto de Mafra, congelados e, claro, ouvindo a melhor. Deus abençoe o dia de todos os ouvintes. Me coloca no sorteio. Patrícia Péteres. Oi, Patrícia. Tudo bem? Um abraço aí para os meus queridos da loja Hiper do Alto de Mafra, né, em frente ali à Igreja São José. Pode passar ali que a nova tá sempre estralando aí, né? Um abraço pra vocês, sucesso sempre, tudo de bom. Um abraço pros clientes que estão aí também na Hiper nesse momento, né? Você que tá passando na calçada na frente da Hiper, ô, chega, aproveitar as promoções. Mais um aqui antes do intervalo. Estamos ouvindo a nova, que frio, bora. A ex-Maria Antônia Pivovar, parabéns. Manda parabéns aí o sogro Guilherme Ruth Schmidt, do Cuiupã. Muitos anos de vida. Sua neta Júlia e da nora Ismari e seu filho Éder. Alô, seu Guilherme, parabéns pro senhor aí do Cuiupã. Que Deus abençoe sempre e essa data se repita por muitos e muitos anos aí, tá bom? Felicidades! 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Voltamos já.
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0: Muito bem, 9h40. 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
2: 9h43.
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1: 9h44. Nota de falecimento. A funerária São Gabriel comunica o falecimento trágico de Jefferson Luiz Leal, ocorrido no último dia 23, com 36 anos. Está sendo velado na Capela Divino Espírito Santo do bairro Passo Ruim, em Papanduva. Seu sepultamento se dará hoje às 14h para o cemitério de Papanduva. A funerária São Gabriel comunicou com pesar o falecimento trágico de Jefferson Luiz Leal. O mesmo era mais conhecido por Jefe.
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2: 9h46.
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1: No Pílulas da Nova de hoje, pouca vogal.
2: Alô, ouvintes de Mafra e região, quem está falando é Humberto Gessinger.

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9: 955.
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3: No Blitz da Nova, ele que tá arrebentando em todo o país, Léo Balbinotti com Danilo e Davi. Aquele número chato. Eu é o operador do meu celular que me liga todo dia me incomodando. Você me perdoe. Oi, eu sou o Thiago, já tô desligando ultimamente já.

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15: 10:08.
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19: É, o prazer é sempre inenarrável poder estar com você aqui na ZYD 735, operando em 104,5. 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Em 2026, 40 anos no ar, empresa de comunicação da Fundação João 23, que faz parte aí da Rede Nova de Comunicação. 7 graus, marcando os termômetros nesse momento, aqui no Castelinho da Comunicação. Hoje, dia do imigrante, também dia mundial do marinheiro. 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Para você que disparar a sua participação com a palavra área VIP pro WhatsApp da Nova e a sua mensagem, né? No 36423955. Manda sua mensagem de texto aí, manda sua mensagem de voz, tá bom? Não manda só o nome, manda um recadão pra gente aí também, né? Confirma a sua sintonia, nos conta alguma coisa e venha abrilhantar aqui a nossa programação, tá bom? Vamos juntos, espero você até às 11 aqui no Som Poderoso da Nova.
15: 10:11.
19: Como diz a Seletona, Jai Giovane, né, Selete? Jai Giovane. Com Bruno e Marrone.

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1: 10:15.
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2: O Castelinho da Comunicação, 7 graus.
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1: Vai, Brasil! Adoro!
0: É, Brasil, 3-0 na Escócia ontem. E aquele zagueirinho da Escócia, pelo amor de Deus, né, velho?
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0: 3-6-4-2-3-9-5-5 é o WhatsApp da Nova na manhã desta quinta-feira. Um abraço pro Samuel Davi Amorim. Tá ligadão aí, Deus abençoe, tia velho. Obrigado pela sintonia aí, tá bom? Bom dia, Thiago. Povo brasileiro feliz com a seleção brasileira. Ganhou outro 3-0. Nós já escuta. Celso Nidzelski. Ô, Sertão. Não. Não, mas ontem deu gosto de ver, né? Deu gosto. Aí é bonito. Vamos ver agora nos playoffs, que nem diz, né? Nadine Santos, obrigado pela sintonia também aqui no Som da Nova. Bom dia, Thiago, que é o Ivo Rocha da Vila Formosa. Bom, Ivo, tá ligadão com a gente aí também, né? Tudo de bom. Bom dia, Thiago, tudo tranquilo? Estamos escutando a Nova, a melhor de todas. Aquecendo os nossos corações esse inverno com a voz dos melhores locutores, a Ângela Reicher de Rio Negro. Obrigado, Ângela, seja bem-vinda aqui no Som Poderoso da Nova. Tiagão ligadão na área VIP, dá um tapinha na pesada na obra lá em Rio Negro, que nesse frio tá osso. Eric Matheus Dodoio Bisonho. Valeu, Tiagão. Hélito de Souza, tá ligadão aí na Nova também, nosso controlador de tráfego. Um abraço, a pesada trabalhandinha aí, ó. Na manhã de quinta-feira gelada e ligados também aí no Som da Nova, né? Tudo é bom. A Lúcia Pereira tá por aqui também confirmando sintonia. Ótimo dia, obrigado pela sintonia também, tá bom?
3: Ô, bom, Thiago, muito frio aí na rádio.
0: Na rádio?
3: Porque eu não conseguia nem levantar da cama direita. E tão frio, e o nosso Brasilzão ganhou ontem.
0: É, o Brasilzão empurrou o boné ontem, né? É. Oi, Carolina Schmidt-Becker, tá ligada com a gente aí também no Som da Nova, né? Tudo de bom. Denilson Cleman, bom dia, Thiagão. Fale pro Clevinho se estressar pouco menos. Cada vez mais careca. Tamo bem afim de fazer uma vaquinha, comprar uma peruca pra esse homem. Ô, Clevinho, se acalma, irmão. Perdendo os cabelos. Qualquer dia, a pesada aparece com uma peruca e vou ter que fincar nessa cabeça. Eu quero ver, rapaz. Oi, Janete, bom dia a todos os ouvintes da Nova Era. Obrigado, seja bem-vindo aqui também no Som da Nova, tá bom? A Viviane Rosa Roelf Mamilk, né, Vivi? Ligada com a gente também. A Maria Clarice Andruchechen no Som da Nova. Adriele Saideu por aqui também, as meninas da Amplamed, né? Um abraço pra vocês aí. Bom dia, Thiago, curtindo essa rádio maravilhosa. Joana Batista Oliveira tá participando com a gente também aqui no Som da Nova, tudo de bom, né? A Célia de Oliveira, manda um abraço pra minha filha Maria Gabriela de Oliveira, família Oliveira, tão ligadão aí com a gente também

0: Ixi, é o Maui, tá ligadona aí também do som da Nova. Bom dia a todos os ouvintes da Nova. Hoje um frio de praxe. Participar do sorteio, Paulo César do bairro Bom Jesus em Rio Negro, Paraná. Valeu, Paulo, seja bem-vindo com a gente também. Cássio Sebastião de Souza também no som da Nova, grande abraço. Oi, Roseli, tudo bem? Tá por aqui também. A Solange Bernadette Domingues tá confirmando também a sua sintonia, né? Tudo de bom. Bom dia, Thiago. Temos que agradecer quem posta print de temperatura. Se não era bem capaz de nós sair só de regata, né, bicho velho? Um abraço, João Daniel Erzer. Eu também não entendo esses print de temperatura aí, né? Todo mundo hoje tem temperatura no celular. O pessoal tira o print e fica postando. Que troço vai ser ingrato isso aí, né? Jennifer Nentwig Batista, também com a gente aí no Som da Nova. Elisiane Saida do Oliveira, tudo bem, Elisiane? Seja bem-vinda com a gente também aí, tá bom? Manda um abraço para minhas irmãs, Sirlei e Elisângela. Minhas filhas, Beatriz e Gabriela, e todos da escuta. O Edson do Bairro Alto, ouvindo vocês em Santo Amaro da Imperatriz, Florianópolis. Valeu, Edson. Aí em Santo Amaro da Imperatriz, diz ele que só dá... Chega estrala a 104,5. Sejam bem-vindos aí, tá bom, meu garoto? Obrigado pela sintonia também aí no Som da Nova. O Edson Evandro Santos também tá com a gente aqui na 104,5. Bom dia, Thiago, tudo certinho? Um abraço pra galera da Jaque Confecção, Jaque Andriele e Elaine. E o André também tá por aqui, tá? A Elisângela Aparecida Colbert. Valeu, abraço carinhoso pra vocês. Kathleen dos Santos Maia com a gente também, seja bem-vinda. Um abraço para o meu irmão Robson de Freitas, o quilômetro 9 está de nível. Sua irmã Márcia que está mandando. Ô Robson, parabéns, garotinho. Felicidades aí, muitos anos de vida, tudo de bom. Que Deus abençoe, ilumine e proteja aí. Tá bom, garoto? A Maria Grem da Restinga está aqui participando com a gente também, né? É, escutando a programação, sempre muito show, muitas risadas, escutando a rádio. Daniela Portela Machado, tudo bem, Daniela? Seja bem-vinda aqui no Som da Nova, sempre também 104,5, tá bom? Marcão.
1: Bom dia, Thiago. Bom, tranquila, sussa aí nos altos de Mafra, como é que tá? A geada aí, já derreteu?
0: Nada!
1: Aqui na Jardim América, branqueou tudo os telhados das casas aqui.
0: Ah, é?
1: Mas aqui é o Marcos Grande, Jardim América. Bom?
0: Ah.
1: O negócio é o seguinte aí, eu escutei o Arildinho falando aí, né? Todo dia ele tá proseando aí com você.
0: É.
1: Mas manda um abraço pra ele, hein? Marcos
0: Grande, claro.
1: Aqui da Jardim América.
0: Justo.
1: E pergunte pra ele do tempo do Francisco Isabel ali. Dos break que eles dançavam ali, eles e o irmão dele, mas era um sarro, piada do céu, cara. Mas era divertido aquela época.
0: Tempo dos
1: aí
0: break.
1: Nós se juntava tudo, né?
0: Ah.
1: Um dançava pra cá, outro dançava pra lá, e todo mundo reunido. Beleza, piada? Tudo é bom, um abraço pra todo mundo aí, e me piche no sorteio. Beleza, piada? Tchau, tchau. Fui.
0: Valeu, meu queridaço. Tempo dos break do Jardim América. Horror. Essa piazada não viu o dilúvio, mas pisaram no barro, certeza. Obrigada, Deus abençoe. A Suzamara do Butiá da Lapa tá ligada com a gente aí também, né? A Isabel do Lajadinho da Boa Vista tá com a gente também, né? Sintonizada, grande abraço. Cíntia Machado Câmeras também aí no Som da Nova, seja bem-vinda. Odete Frogel por aqui também, né? Bom dia, Thiago. Melhor andar de Peugeot que andar de a pé nesse frio. A Elaine Terezinha da Silveira. Concordo com você, querida. Concordo com você. Flávio Schwenteler, sempre ligadão aí também no Som da Nova. Obrigado pela sintonia. Tudo de bom.
2: Bom dia, Thiago. Isso aí. Tem que interagir com a rádio pra dar umas risadas, porque a vida da gente já tem muitos problemas, né?
0: Já.
2: E fale lá pro moço lá que, de certo, quem critica e quem fala são as pessoas mal amadas.
0: E tem.
2: Então,
0: e tem
2: só reclamam da
0: mal
2: vida,
0: amada também, né?
2: Que não querem nada com nada, né? Tem tanta coisa pra gente agradecer a Deus, né?
0: Claro.
2: A vida da gente e tudo, né?
0: Claro.
2: Essas pessoas que são mal amadas, que só ficam criticando a vida, né? Já levantam da cama reclamando que vão dar uma volta no hospital, na UTI, pra eles verem o quanto é bom, né? A vida, né?
0: Exato, bem isso mesmo, né? Pra você que perdeu a nossa prosa, o Arildinho tá falando que tem gente que reclama. Ô, cara, você participa todo dia na rádio e sei o quê. Diz que ele falou, por que você não participa também lá também? Eu participo mesmo, gosto da rádio, sou feliz, né?

0: E tem os mal amados por aí, né, gente? Lembrando que quem é feliz não incomoda a vida dos outros, né? Pelo amor de Deus. Bom dia, Thiago. Nunca duvidei da nossa seleção. O Rony Silveira da Bela Vista. Bom, Rony. Nem eu nunca critiquei. Alessandra Kesklowski, na escuta da melhor aí também, obrigado pela sintonia. Mais um minutinho, dá tempo?
1: Bom dia, Pioento. Então quer dizer que você saiu cedo esse tempo atrás e só pra ir pro pau, então? Ah, você gosta, né?
0: E tio Nacho. Andréia Franco, por aqui também, grande abraço. Bom dia, ouvindo a nova mais ouvida. Um abraço para todos os ouvintes. Valdecir de Almeida, bairro Seminário. Valeu, garotinho, seja bem-vindo com a gente também. Manda beijão aí pra Joyce de São Lourenço. É o Hamilton que tá mandando. Amo muito ela. Valeu, garotinho. Tá entregue o recadão aí no som da nova também, tá bom? Obrigado pela sintonia, Denilson.
2: Bom dia, Thiago. Aqui é o Andy da Campinas Andrade.
0: Bom, filho.
2: Eu não sei no que a tua cabeça, Thiago, essas músicas que você põe aí, que eu não vou lá e não te prego no ouvido.
0: Credo.
2: Toca uma música boa pra nós e manda aí pro Pedrão aí, meu irmão, mexendo um telhado aí, pra todos que estão na escuta aí. Vai, Brasil.
0: Vai, Brasil. Um abraço pra vocês aí, tudo é bom, piazada. Obrigado pela sintonia também aí, tá bom? 10h34. Vamos nessa que a hora passa. Lembrando que a sua hora até às 11 da manhã, né? 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
3: 10h34. 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
5: Muito bem, agora são 10 horas e 37 minutinhos. 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
0: 10h39.
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5: E esta quinta-feira estável e frio, com predomínio em Santa Catarina e também muitas nuvens no litoral. Temperatura baixa, máximas abaixo de 17 graus em todo o estado. Vento sul com variação para nordeste, fraco a moderado. Sistema uma intensa massa de ar frio e seco de origem polar atuando no sul do país. Nesse momento, aqui no Castelinho da Comunicação, termômetros marcam 8 graus.
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2: 10h48.
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1: Como diz meu amigo Binga, vamos se botandinho no WhatsApp da Nova. 3642-3955 na manhã de quinta-feira. 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
13: Rapaz. Bom dia, Tiagão, meu queridão. Cavaleiro de Curitiba sobrevoando a região da Lapa aqui em busca do São Mateus aí no Puxa da Fofoca do Povo, um negócio de correio.
1: Manda
13: um modão baguá aí pra nós, Tiagão. Um abraço a todos aí.
1: Um abraço, cavaleiro. Boa viagem, Tiazinho. Deus abençoe aí, né? Cortando o tapetão preto e a nova véia estralando. Tudo de bom, Deus abençoe. Tamo junto. Alô, Felipe Schmidt, tá ligadão aí com a gente no Som da Nova. Grande abraço, obrigado pela sintonia. A Kelly Maier, ótimo dia. Obrigado, Kelly. Ótimo dia pra todos nós aí. Tudo de bom, tá bom? A Gisele Gonçalves Peters e Braulio Peters estão ligadão aí com a gente também, pessoal de Bela Vista do Sul. Um abraço carinhoso pra vocês aí, tá bom? Obrigado pela sintonia aqui no Som Bacana da Nova. Bom dia, sempre ligada na melhor, com o locutor mais palhaço dessa rádio. Oi, Doroteia. Tudo bem? Seja bem-vindo aqui no Som da Nova. Tamo junto. A Dinair da Costa. Muito bom ouvir participar do seu programa. Tudo de bom, Thiago. Obrigado, Dinair. Seja bem-vinda sempre aí, tá bom? Oi, Sand Kickler, por aqui também. Obrigado pela sintonia. Aô, Buchara Lapa. Aô, Água Verde, Quitandinha, frio demais. Manda uma torneira pra nós aí, Thiagão. E o Clevinho que beba menos, diz lá o Joel Superereca. Gostei da fala dessa moça. Deixar os mal amados de lado. Eu sou bem amado. Só que pelos cobradores. Meu amigo Joel Superereca diz que tá atrás de namorada nova. Avisa a mulherada aí, ó. Meu amigo Joel Domingues, lá da barbearia do Perereca, na Plínio Tourinho, ele está com o coração querendo amar, viu? Tá disponível, meu queridaço lá, viu? Este baita partido, este homem, esta fera enjaulada, por exemplo assim. Oi, Roselio Frazio, tudo bem? Tá ligadona aí com a gente também no Som da Nova. Tiagão, manda alô aí pra galera que tá puxando o suco aí do pica-pau, que tão puxando madeira. Pessoal da Barra Grande aí, ó. Tamo aqui cortando madeira com as máquinas pesadas no Lajeado dos Cordeiros. Aqui é o Pau Tora e a melhor tá com nós. Valeu, um abraço pra vocês e o pessoal que tá trabalhando aí, ó. Tudo bom? Lucas Alan Rodrigues tá por aqui com a gente também no Som da Nova. Obrigado pela companhia. Fala, Thiago, diz pro Serginho, pro Sérgio do Clevinho Construção tirar o cobertor das costas que já saiu o sol. Ora, mas que cara de pau. Louco, rapaz. Vamos trabalhar. Alô, Silvio Siqueira, tá ligadão com a gente aí também. A Maria Joseli Líbel Chafachek, também aqui no Som da Nova, né? A Franciele Slukbier, também ligadona aí com a gente. Obrigado pela sintonia também, tá bom?
14: Bom dia, Thiago. Só pra avisar que ontem o Brasil jogou até mais ou menos, né? Mas não convenceu nós ainda, né?
1: Ainda não.
14: Falar que daqui pra frente é só bicho feio que vai aparecer. Agora daqui pra frente perdeu. Tamo arrumando as malinhas pra voltar embora, né?
1: Tamo voltando.
14: Viu aí? Põe meu nome no sorteio aí, área VIP. Valeu, aqui o José Carlos de Andrade. Obrigado, Thiagão.
1: Valeu, José. Um abraço pra vocês aí. Tudo é bom, Thiago. Gostaria de ganhar hoje para comemorar 39 anos de casamento. A Josefa Mendes. Ô, Josefa, Deus abençoe vocês aí, tá bom, querida? Tudo bom. Um abraço pro ZV, pelotão de obras, da 11ª bateria de artilharia antiaérea autopropulsada. Tiazara fazendo fogueira pra festa junina. Ó, o ZV do pelotão de obras lá. Tiazara caprichando lá, fazendo uma fogueira pra festa junina do Exército Brasileiro. Abraço forte, mão amiga. Abraço, Tiazara. Matheus aí da Top Pneus Auto Center. Tá ligadão aí com a gente também no Som da Nova. Seja bem-vindo aí, tudo é bom. A Kátia Fernandes Dias Schaffhauser com a gente também, 104,5. A Franciele Paloma de Andrade do Seminário também tá com a gente, né? Oi, Rô, ouvindo a melhor, diz ela. Seja bem-vinda com a gente aqui na programação, tá bom? Fala, Tiagão, tamo na escuta aqui na borracharia do Tulipa. Manda um abraço pra nós. Valeu, um abraço pra vocês aí, Alan. Tudo bom? A Elizabeth Beth Fibger de Andrade da Fonseca, ligadinha nessa rádio maravilhosa. Obrigado, seja bem-vinda com a gente aqui também, tá bom? Elton Batista da Costa tá aí também, né, filho?
15: Bom dia, meu amigo. Aí, com geada ou sem geada, tamo aí na melhor.
1: Bom dia.
15: Aí, a VIP, me põe aí, faz favor, põe meu nome nesse sorteio aí, beleza?
1: Beleza.
15: Abraço, amigão.
1: Valeu, vou descer. Abraço, meu considerado. Tamo junto.
16: Área VIP, bom dia, Thiago. Tudo bom?
1: Sara, querida.
16: Uma quinta-feira maravilhosa, um sol brilhante na cidade de Rio Negro.
1: Credo.
16: Que Deus abençoe todos nós. E vamos enfrentar os frios que está para chegar ainda, né?
1: Isso, tudo esse cachorro que é latindo lugar. Aí.
16: Que a gente precisa de chuva, de sol, de frio, de tudo, né? Tudo a gente tem que passar na vida. E que Deus abençoe vocês aí, a tua família.
1: Deus, cachorrada.
16: Me coloque no sorteio.
1: Deus, desculpa o inconveniente, hein, Jussara? Baixou a cachorrada no trabalho aqui. Meu Deus do céu. Quase não entendi o que a Jussara falou lá. Virou só cachorro nessa rádio aí, meu Deus do céu. Que é isso? Folia. Cachorrada que se contenham aí também.
15: Bom dia, tia. É bom. Mas não sei não, não convenceu muito esse futebol ali. Rapaz do céu. Quero me ter ganhado o bolão, rapaz, mas os homens fizeram o terceiro gol, parece que bateu uma preguiça.
1: Tá uma tirinha.
15: Só um golzinho só pra me ganhar. Cinquentote. Mas tá bom, se levanta assim, levantou o caneco, tá bom.
1: Tá bom, claro. No momento que estamos, uma azarinha goleada, né, Valdecir? Tá bom. Dá pra exigir muito também, né, da piazada. Mas pode falar o que quiser, né, gente? Às vezes a gente tá meio desacreditado com a seleção brasileira. Tá meio triste, né, com o distanciamento dos jogadores, com a marra, com o dinheiro, com tudo. Mas quando o tarde no Nacional toca, não tem o caboclo não chorar, né, cara? Ai... A hora que vem o hino nacional ali, rapaz, ali separa os homens das crianças ali, né? Ali é... Nossa senhora, ali é de emocionar, né? Ah, não tem, né?
17: Bom dia, aqui é Maria Becker de Santos. Gostaria de participar do sorteio do bolo. Queria ganhar esse bolo. Com esse friozinho, um cafezinho, vai bem. Obrigado.
1: Oh, a benção, né?
18: Bom dia, Thiago. Quero concorrer esse bolo. É a Mary da Vila Nova.
1: Ô, Mary. Tudo bom, querida? Tá participando aí também, boa sorte. Bom, obrigado pela sintonia também aqui no Som da Nova. Dá tempo da gente trazer mais uma? Daqui a pouquinho tem mais participações.
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1: Israel e Rodolfo em 104,5.
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1: Muito bem, Coisaio Rodolfo, a gente fecha a sua hora que volta amanhã, a partir das 10 horas da manhã. 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Daqui a pouquinho tem as mais pedidas do Área VIP, aqui na Nova.
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0: 11 horas e 8 minutos, nota de falecimento. Funerária São Gabriel comunica o falecimento trágico de Jefferson Luiz Leal, ocorrido no último dia 23, com 36 anos. Está sendo velado na capela do Divino Espírito Santo do bairro Passo Ruim, em Papanduva. Seu sepultamento se dará hoje às 2 da tarde para o cemitério de Papanduva. Funerária São Gabriel comunicou com pesar o trágico falecimento de Jefferson Luiz Leal. O mesmo era mais conhecido por Jeff. 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
1: 11:11.
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0: Muito bem, agora são 11 horas e 12 minutinhos. 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
0: Muito bem, as mais pedidas. 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
3: 11:16.
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0: Júnior Angelim com Zé Neto e Cristiano na Nova.

0: querido.
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1: É, vamos lá rapidinho pro WhatsApp.

0: minha, né, Luciane?
1: Bom dia, Thiago. Coloca meu nome no sorteio. Eu queria ganhar esse bolo porque hoje faz 32 anos de casamento.
0: Olha, então, que legal.
1: Ia ser bem-vindo esse bolo.
0: Claro, tá participando.
1: Desejo muita saúde, muita paz, mais anos de vida, que já são 32, que venha mais 32 anos para mim e pro meu marido.
0: Legal.
1: E quero comemorar com meus filhos, então coloca meu nome para ganhar esse bolo.
0: Claro, boa sorte, que Deus abençoe sempre aí o matrimônio de vocês, né? E essa data se repita por muitos e muitos e muitos anos. Um abraço a toda a turma da Nova aqui também. A Ana Laura Moro de São Lourenço está participando com a gente aqui também no Sonda Nova, que bacana, obrigado pela sintonia. Bom dia, Thiago, passando aqui para confirmar a minha presença nessa rádio simplesmente maravilhosa. Oi, Mara, aqui o frio não tem vez, mandou foto do fogão a lenha lá bombando lá, ó. Ai, alaranjada de fogo, eita coisa boa. Esperança Pires Martins, eu digo pra ela quando ela participa, renovo as minhas esperanças, né? Tudo bem, Esperança, minha queridona, torcedora corintiana, Corinthians invicto aí na Copa do Mundo, né? Também não estamos jogando, né? Lorena Morim, por aqui também, obrigado pela sintonia, bom dia, tudo bem? Sou a Miriam da Vila Nova, mandar beijão pro meu marido Jussi, lá da Cooking House, dizer que amo muito ele, tá bom? Coloca no sorteio. Porque com esse frio, um café com bolo pra esquentar, né? Bom demais, né, Miriam? Um abraço pra você, pro maridão, pessoal da Cooking House aí também. Bom trabalho. Tudo de bom, tá bom? Rapidinho, mais um.
2: Oi, eu sou o Joaquim Valescanis. Coloca o bolo no sorteio do bolo. Tchau, beijo.
0: Valeu, beijo. Obrigado pela participação aí também. É, João Paulo, por aqui também, Chaves, tá ligadão aí no Sonda Nova, tudo de bom. Amaião.
3: Bom dia, meu amigo Thiago, como é que tá? Chiu, velho. Muito frio.
0: Frio, Amaião.
3: Tá bom, Thiagão. O Romalhão aí, Zé de América, passando pra confirmar a audiência.
0: Vamos.
3: Desejar uma ótima semana pro amigo aí. E aproveitando a oportunidade, quero mandar um alô lá, um grande amigo meu lá do bairro Alto, nós tava conversando agora há pouco, o telefone, ele falou que tava em sintonia lá.
0: Ah, é?
3: Mandar um grande abraço pro Amauri.
0: Amauri
3: Teixeira.
0: Amauri Teixeira.
3: O índio da Belém, Brasília.
0: Ah, o índio do Belém, Brasília.
3: De São Paulo, Belém, que você tem uma canuta velha aí.
0: É?
3: Cortemos alguns quilômetros daquela Belém, Brasília, com ele.
0: Ou a Estrada da Morte.
3: E ele tá,
0: né,
3: na rodagem de Romário. Pela ironia do destino, eu tive que me afastar, né? Por causa das minhas pernas.
0: Eita vida.
3: Mas Deus sabe o que faz.
0: Sabe.
3: Tá bom, meu amigo. Manda um abraço, tá, pro Amauri. Notícias. Lá o índio e mais a filha dele, a Neia, que também tá em sintonia lá. Grande abraço.
0: Beleza. Tudo bem. Valeu, tá entregue o recadão
3: bom
0: aqui no
3: dia.
0: Som. Valeu, Romarão.
3: Manda um buzinaço pra ir lá, Thiago.
0: Beleza, meu amigo. Um abraço, tá bom? Abraço pro índio, o homem da Belém, Brasília, também conhecido aí no mundo dos motora como a Estrada da Morte, né? É, tem amigo nosso que de 10 pra Lavra, 5 é Belém, Brasília, uma das estradas que mais matam no Brasil, né? Um abraço, Romaião, um abraço pro índio lá também, o homem da Belém, Brasília. É, tem que respeitar, bicho, velho.
4: Bom dia, domingueiras, no Zep Domingo.
0: Domingueira?
4: Claudinor Neudorf, São Lourenço. Valeu, até mais.
0: Tá, mas você tá me convidando pra ir na Domingueira? Você quer participar do sorteio? Quem que tá sorteando o ingresso pra Domingueira, São José? Quem que é aí? Não entendi aqui a mensagem.
4: Bom dia, domingueiras, no Zep Domingo.
0: Edo!
4: Claudinor Neudorf, São Lourenço. Valeu, até mais.
0: Meu, deve ser a São José ali, a nossa outra emissora, que deve estar sorteando o ingresso pra domingueira, hein? Eita, coisa boa. Chega domingo, velho, que nem chega.
5: Bom dia, Thiago, tudo bem?
0: Oi.
5: É Bianca, mulher de Thomas.
0: Oi, Bianca.
5: Queria te pedir pra botar meu nome no sorteio do bolo. Um abraço, até mais.
0: Um abraço pra vocês e também pra família toda.
6: Bom dia, Thiago. Meu nome é Maria Julia Rodrigues da Silva. E coloquei no sorteio.
0: E
6: o jogo de ontem, né?
0: É.
6: 3-0. Pensei que a Escócia ia ganhar.
0: Não.
6: Mas perdeu, né? Zero ainda. 3-0. Não, Brasil fez 3 e Escócia fez 0, né?
0: Isso.
6: Brasil tá fera, vai ganhar essa Copa.
0: Quero ver aquele jornal.

0: A Internacional se colocava a Escócia como favorita ontem, hoje não falaram nada, né? Bonito! Meu comentarista esportivo, o que, que achou do jogo ontem, Edinho?
1: Fala, Thiagão, beleza? Tamo aí ouvindo, né, o programaço, área VIP. Falando um pouquinho da Copa do Mundo, cara. Ganhei um bolão ontem pra variar, né, 3-0.
0: É?
1: Mas assim, a seleção, como muitos estão falando, não convenceu, né?
0: Não.
1: Mas tá jogando feijãozinho com arroz,
0: tá bom,
1: segurando, né? Sem levar muito sufoco, tá certo que é Escócia, né? Mas então, estamos na expectativa, vamos ver o que acontece, né? O bicho vai pegar agora, segunda-feira, às 14 horas, que acho que é Brasil e Japão, ou Brasil e Holanda, daí a gente quer ver o que vai acontecer, né? Mas tá humilde, seleção, hein, jogou feijãozinho com arroz, não levou sufoco, deixou a gente nervoso porque o brasileiro é exigente, né? Queria mais futebol, mais gol. Mas tá bom, né? 3-0.
0: Tá bom.
1: E pelo jeito que jogou o esquema tático do Celote, parece que encaixou. Vamos ver agora daqui pra frente, né, Piá?
0: Valeu, meu amigo Edinho, Edinho Oliveira. O Edinho do esporte, do programa Acorda Rio Mafra. Grande Edinho. Meu eterno comentarista esportivo, né, Edinho? Quantas transmissões esportivas, quanta história. Um dia eu vou contar a história do frango. Aqui na rádio aí, né, Edinho? Mas transmitindo o jogo aí, o Edinho não pode comer pelezinho de frango, né? Comeu no meio da transmissão, né, Edinho? me deixou na mão na cabine de transmissão, né? Edinho, é com você, ele, Thiagão, não posso comentar agora que eu tô no banheiro. Mas a seleção brasileira, ontem acendeu uma luzinha no fim do turno, né, gente? Não vamos ser tão exigente também, né? Jogaram com raça, com vontade, é a Escócia, mas deu pra sentir um pouco daquele gostinho da vitória bacana ontem também, né? Silvião, com você pra nós ir pro intervalo.
2: Fala, Thiago, bom dia, bom dia. Levei um azar, parceiro. Escuta o áudio aí, roda aí.
0: Ah, meu Deus.
3: Ô, Silvio, você vai ter que vir me buscar aqui. O Fernando me atropelou aqui na fazenda. Não quer mais eu aqui.
0: Ah, meu Deus.
2: Pegou a visão? E agora, Thiago?
0: Ô Silvio, se você não respondeu, finja que você não respondeu, que visualizou, tinha cliente para atender aí na agro. Eu só te peço, não vá me buscar esse homem, por tudo que é mais sagrado nessa vida. Pelo amor de Deus. 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Fernandão atropelou ele. 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Volto já.
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7: Muito bem, 11 horas e 43 minutinhos. 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
9: 11:44.
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7: Previsão do tempo para esta quinta-feira, estável e frio com predomínio em Santa Catarina e mais nuvens no litoral, hein? Temperatura baixa com máximas abaixo de 17 graus em todo o estado. Sistema, uma intensa massa de ar frio e seco de origem polar que atua no sul do país. Nesse momento, aqui no luxuoso Castelinho da Comunicação, termômetros marcam 11 graus.
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0: abençoe, meu filho. Obrigado. Obrigado, Linhares. Um beijo no coração de vocês. Zé, parabéns, irmão.
1: Faz sucesso. Obrigado por tudo.
2: Muito bem, vamos roncando a taquara aqui rapidinho, até o meio-dia as mais pedidas, oferecimento da El Patron, Una Comida Mexicana e Odonto Company, a maior clínica odontológica do mundo. Eu volto já para anunciar o ganhador ou a ganhadora do bolo da panificadora Casa das Delícias. Irresistível.
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10: Muito bem, 11:57.
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10: Oi, Josiane, tá ligada com a gente aqui no Som da Nova, na Saideira também. Obrigado pela sintonia.
12: Carlinho da Babuxa, liga!
13: Bom dia, Thiago. Você tá aqui da Babuça, manda um alô aí pra turma que estão na escuta.
12: É.
13: E coloca nós no sorteio aí. Beleza?
10: Beleza. Um abraço, tá na Saideira aí também, ligado com a gente. Cristina Bala por aqui. Obrigado pela sintonia também no Som da Nova.
14: Bom dia, não. Não esqueceu de mim, não, né?
10: Não.
14: Quero ganhar o bolo.
10: Claro, meu fãinho amado. Você tá participando aí, tá bom, querido?
15: Fala, Tiagão, quem fala é o Emílio, estamos com essa presença aí.
10: Te pincar, mano,
15: pra você, pro Silvão e pra toda a galera aí. E o Juquinha que deixa lá, nem vai buscar.
10: Deus o livre.
15: Aí, deixa que ele fique lá.
10: Deus o livre.
15: E põe meu nome no sorteio aí. Positivo, meu amigo? Forte abraço pra você e tudo é bom aí.
10: Obrigado, meu queridão. Abraço pra você também. Tomara que o Silvio não vá buscar o Juquinha, que Deus abençoe.
16: Bom dia, meu nobre e estimado Tiago Skrensky.
10: Diga, minha filha.
16: Me coloca no sorteio aí. E um ótimo dia a todos. A todos os ouvintes da Rádio Nova Era FM de Mar. E tchau, obrigado. Fui.
10: Oi.
16: Valeu, tchau. Um abraço.
10: Valeu.
16: E um beijo na tua boca.
10: Sai fora.
16: Seu lindo.
10: Fora, rapaz. Olha o final dessa mensagem aqui. O que eu vou falar na minha casa, rapaz?
16: E um beijo na tua boca. Seu lindo.
10: O que é isso? O que eu vou falar em casa, rapaz? Esse Ed chega com a tingada de querido, né, Ed? Queridão. Muito bem. Vamos lá que rufe os tambores. Na manhã desta quinta-feira, você que participou aí da promoção da panificadora Casa das Delícias, concorrendo a um bolo delicioso, né? Bolo de cappuccino. Ai, ai. Pensa na benção. Pensa numa delícia. Final do telefone apresentado na tela é o 1415. Olha, foi a Arlene Pereira. Arlene Pereira, você acaba então de ganhar o bolo da panificadora Casa das Delícias, a Arlene Pereira. Tá bom, Arlene? Vocês podem retirar hoje ali na José Frosch, na Restinga, tá bom? Parabéns, obrigado pela sua participação aqui no Som da Nova. Obrigado, gente, coração, pelo carinho, pela companhia, pela...
2: Bom dia, aqui é a Dani do Vila Ivete, mando um abraço aí pra vocês aí da rádio, área VIP, me coloca no sorteio aí, se for possível.
10: Já foi, minha criança.
2: Estamos aqui, eu e minhas meninas, mando um abraço pra elas, pra Ana, Alice e pra Ayla.
10: Valeu, beijo pra vocês aí, tá bom, Dani? Parabéns aí pra Arlene Pereira, foi a ganhadora da promoção de hoje. Obrigado, gente, pelo carinho, pela companhia. Tá chegando as orações aí do meio-dia. Daqui a pouquinho tem sequência Hits com Emerson Souza. Você ligado na... Ela, ligadaça em você. Se cuidem e até amanhã, se Deus quiser. Amanhã a gente vem com aquela promoção bacana do SOS Lanches. Amanhã, aquela chuleta com muito queijo.
17: Que eu ganhei?
10: Que foi?
17: Que eu ganhei?
10: Você ganhou isso aqui, ó. E... Amanhã tem aquela promoção daquela chuleta com muito queijo e muita polenta. Tá bom, gente? Se cuidem. Continue com a gente aqui na Nova. E até amanhã, 7 da manhã. Tchau.
18: Meio-dia.

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1: Bom dia, meus irmãos e irmãs. Neste momento, paramos e nos colocamos na presença do Senhor, pedindo a intercessão da Mãe Querida sobre os nossos jovens, crianças e adultos. Também te agradecendo ao nosso Senhor Jesus Cristo pelo dom da vida e principalmente pelo nosso dia de hoje. Obrigado, Senhor, pelo meu trabalho, pela minha vocação, pelos meus estudos, pela minha família, pela minha comunidade e principalmente pelo seu grande amor por todos nós. Por isso, neste momento, nos colocamos em oração, pedindo a intercessão da Virgem Maria. Ave Maria, cheia de graça, o Senhor é convosco. Bendita sois vós entre as mulheres, e bendito é o fruto do vosso ventre, Jesus. Santa Maria, Mãe de Deus, rogai por nós, pecadores, agora e na hora de nossa morte. Amém. Nós os pedimos, ó Deus, que o vosso Espírito nos transforme com a força dos seus dons, dando-nos um coração capaz de agradar-vos e de aceitar a vossa vontade. Por Cristo nosso Senhor. Amém. O Senhor esteja convosco, Ele está no meio de nós. Abençoe-vos Deus Todo-Poderoso, Pai, Filho e Espírito Santo. Amém.
2: Meio-dia e 5.
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0: Boa tarde, boa tarde. Tudo bem com você? Tudo certo? Prazer imenso estar aqui junto com você nessa tarde de quinta-feira, 25 de junho. Eu sou Emerson Souza, te faço companhia até as 2 da tarde. Até as 2 aqui no Sequência Hit. Vem pra cá.
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0: 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Começando, e você sabe, né? A sua mensagem, a sua participação vale presente aqui no nosso Sequência Hit. Vai mandando recado, 3642-3955, escreve a palavra sequência, manda pra mim no WhatsApp 3642-3955, manda seu nome, seu recado, seu alô e concorra, viu? A um almoço pra 2 pessoas lá na churrascaria Araucária, rodízio de carnes delicioso, e também um rodízio de carnes pra 2 pessoas lá na Billy, churrascaria Billy, tá bem? Então bora participar, bora mandar recado, mensagem, WhatsApp você já sabe, é o 3642-3955.
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0: E vem pra nova.
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0: Começando as 40 mais tocadas do Brasil por aqui no nosso Sequência Hits. Amanhã sim a gente chega na top das top, né? 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Vamos nessa, começando agora, hein? Nas 40 mais. Na 40ª posição tem essa aqui, ó.
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0: Pedido de socorro na 9FM, Gustavo Mioto.
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0: Sequência Sequência Hits. No Sequência Hits tem música boa, tem participação, tem recado. É, não é, Chavinho?
2: Isso, né?
0: Aqui é você quem comanda o nosso som, tá? Então você manda sua mensagem pra mim no 3642-3955. Escreve aí a palavra sequência e manda sua mensagem. Manda texto, manda áudio, manda o que você quiser, viu? Mas assim, ó, pra você concorrer os almoços, precisa estar escrito na sua mensagem sequência, tá? Tem muita gente que manda mensagem, manda áudio e não escreve o sequência. Ah, Emerson, mas você leu. Eu li a sua mensagem, sem dúvida nenhuma, ouvi o seu áudio também. Mas no dia que a gente vai fazer o sorteio, a gente vai abrir a caixa de entrada do programa Sequência Hits. É só quem tá lá naquela caixa de entrada que concorre, entendeu?
2: Isso.
0: É, então por isso que tem que estar escrito sequência na sua mensagem, tá bom? Coisa.
2: Suspeitei desde o princípio.
0: O Antônio Borba, boa tarde para você, obrigado pela companhia. A Lucinéia também tá aí, obrigado pela audiência. O Adriano Vitti, Adriano Rafael Vitti, obrigado pela companhia, tudo de bom. Boa tarde, Emerson. Estamos na audiência, Claudineia Martins. Beijo pro meu filho Murilo. Valeu, obrigado. Boa tarde, Emerson. Vinícius Siqueira, valeu, Vinícius, obrigado pela sintonia. Ele que tá lá no Monge da Lapa, mandando recado pra gente, mandando alusão, diz que tá no intervalo. É, vai que o chefe tá ouvindo, tem que dizer que tá no intervalo, né, ô coisa?
2: Isso.
0: Emerson, gostaria de participar do sorteio. Marlene Antunes, obrigado pela companhia, Marlene. Flamenguista. Oi, queridão, tudo bom? Hoje o despertador congelou e não despertou. Não é de ver que se atrasemos tudo? Ótima tarde para todos nós. Abraço da Tatiane, a Tati Anzen. Obrigado pela companhia. Mas olha, esse negócio de se atrasar é complicado, né? É, o problema é que a gente até acorda no horário certo, né? Mas quando tá frio, dá aquela preguicinha de acordar, de levantar. Aí só mais 5 minutos, quando vê, gente, passou uma eternidade, né? Aí você vê, tá atrasado 1h30. Abraço, Tati. Tudo de bom pra você e pra família toda. Marli Teodoro, obrigado pela companhia. Sandy Kichler também. Boa tarde, Emerson. Aqui o Márcio Pixus. Ótimo trabalho pra todos nós. Valeu, obrigado pela companhia. Galera, fica aí, tá? Que já eu leio mais recados. É hora da gente trazer mais músicas. Meio dia 22, menos é mais chegando por aqui.
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0: Pode tudo a 37ª posição.
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0: Vem comigo no nosso Sequência Hits, as mais tocadas do Brasil, você confere comigo por aqui.
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0: 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Rapaz, essa música da Billie Eilish, Birds of Feather, ela que está aí na 35ª posição das mais tocadas. Dê uma rápida pesquisadinha aqui no YouTube. YouTube, ela tem 863 milhões de visualizações, rapaz. É, e o Spotify passou de 3 bilhões, pra você ter uma noção de execuções. É coisa de louco, né? Só nas rádios, principais rádios do Brasil, ela já tocou quantas vezes? 18 mil vezes só esse mês de junho. É bom demais, né? Por aqui o Sequência Hits, as mais tocadas do Brasil, oferecimento de Lojão da Economia, IDVA, BYD, Mafra. 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
0: Ó, sem pressa, numa boa, na tranquilidade, levando pra você música boa, animação, né? Descontração. É, não tem reina não, tá? Você que tá meio beiçudo hoje, tá meio reinando com a vida. É, tá com mau humor, sai pra lá que você mau humor. É, sai pra lá que você mau humor, viu? Que alegria, que vibe, viu? Boa tarde, Emerson. Me coloca nesse sorteio aí, tá bom? Aline Santos. Oi, Aline. Com certeza, tá? Boa sorte pra você. Amanhã eu sorteio pra você, tá bom? Amanhã eu sorteio. Boa sorte. Emerson, tudo bem? Coloca meu nome no sorteio. Solange Bernadette. Tá bom. Boa sorte pra você. Emerson, boa tarde. Confirmando minha presença. Mais um dia, mais uma participação nesse sorteio Maraveiga. Oi, Mara! A Mara parece que tá meio com frio hoje, né, Mara? Mas não tá frio, tá mais ou menos. Mais ou menos. Tava 12, tava 1 de manhã, 2, tá 12 já, tá louco de bom já, né? Dá pra reclamar. Alessandra Maria, paz de hora, obrigado pela companhia, boa tarde pra você também. Boa tarde, Emerson. É Elisete Chaves confirmando a audiência sempre na melhor.

0: obrigado pela companhia. Alô, boa tarde. Alô, câmbio.
1: Boa tarde, sou José Adalberto. Sorteio.
0: Tá bom, obrigado pela companhia. Tudo de bom pra você. Sequência. É, só isso que a pessoa mandou no programa. Sequência. Manda um nome. Manda um nome. Como é que vai adivinhar teu nome? O nome também tem, tá? Boa tarde, Emerson. Um abraço pra vocês aí da rádio. Se tiver sorteio, me pincha aí, tá? É a GL. Tá bom, GL? Obrigado pela companhia. Boa tarde, Emerson. O povo brasileiro está feliz. Brasil 3-0 na Escócia.
2: Brasil!
0: Isso que eles não foram de saia, viu? Porque se a Escócia vai de saia, era 5-0 fácil, viu? Não é saia, né? É kilt que fala, né? Que o escocês usa. Kilt. Nome bonito, né? Estamos à escuta, Celso Nidjalski. Valeu, Celso. Obrigado pela companhia. E mais, a Lívia. Obrigado pela companhia. Boa tarde, Emerson. Tio Águia aqui, passando para confirmar a audiência. Desejar uma ótima quinta-feira para todos. E Dali Brasil, viu? É, coloca meu nome no sorteio. Aguinaldo Cidral. Obrigado pela companhia. Valdemir Místio Vidal. Valeu. Abraço para você também. O Emerson Rodrigo França. Obrigado pela companhia. Alô, câmbio.
3: Boa tarde, Emerson, Niltinho.
0: Fala, Niltinho.
3: Mandar um beijão lá pra minha mulher, a Bruna, lá.
0: Uh-huh.
3: Mandar aí um beijão pros meus filhos aí também, que chegaram, né, da escola bem louco, e eu tô aqui trabalhando.
0: Alguém tem que trabalhar,
3: mandei,
0: né?
3: Mandei pro Ruberlei, pro Ariel aí. Uh-huh. Poder tocar um modão aí pra nós, estamos tocando horror na obra aí.
0: Uh-huh.
3: Beleza, bicho, velho?
0: Valeu! O
3: Brasil ganhou ontem, né? 3-0, né, Emerson?
0: Tava na hora,
3: ele,
0: né?
3: Neymar lá não jogou nada.
0: O Neymar?
3: Nada, né, Emerson? Tá
0: não,
3: louco.
0: Não. O Animar. Mas,
3: só um então valeu, Emerson. Vai, Palmeiras.
0: Deixa eu entregar aqui, Nilton, que a Bruna começou a gravar um áudio e parou, viu? Acho que ela desistiu de mandar um abraço pra você. Certeza que ela ia mandar um beijo pra você, mas você andou aprontando. Uma coisa se fez, hein? Porque ela desistiu, viu?
4: Suspeitei.
0: Só apareceu assim, ó, gravando o áudio e parou. Uhum. Daí ela só escreveu: Bruna Kilda Silva. Tá bom, Bruna? Obrigado pela companhia. O André de Oliveira. Abraço, André. Ó, ô, Niltinho, espera um pouquinho que ela tá gravando de novo. Não, tá escrito, gravando áudio. Vamos ver se vai dar tempo de eu executar antes dela apagar, né, esse áudio. Já hoje não deu tempo, viu?
5: Coitado!
0: Ah, que fase, viu? Pronto.
5: Calma aí, Emerson.
0: Ah.
5: Boa tarde.
0: Tarde.
5: Manda lá pro Niltinho lá, um abração também pra ele, um beijo, diz que amo muito ele. Ah. E tamo aí na escuta, hein?
0: Oi.
6: Eu amo meu pai.
0: Você ama teu pai? Aí, Niltinho, ganhou um dia hoje, viu? Desde 37, vamos nessa. Já tem mais recado, mais participação. Agora tem música.
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0: 34ª posição, Expresso.

Lola Young, Messi na 9 FM, as mais tocadas do Brasil, você confere com a gente. Agora tem BTS na 32ª posição.

0: nova toca, eu volto já, aguenta aí, hein?
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0: naquela vibe. Essa aqui, ó. Aquela vibe gostosa, com participação, com alegria, com um sorriso no rosto. É verdade. Quero desejar pra vocês uma quinta-feira maravilhosa, tá? Aliás, já quero desejar um final de semana incrível. Mas se é quinta-feira, você já tá falando de final de semana? Claro! Claro! Coisa boa a gente tem que falar sempre, né? Fim de semana. Olha que frase linda, maravilhosa. Fim de semana. Ai, deixa eu ver quem tá por aqui. Oi, Emerson. Tudo bem? Confirmando a audiência. Adriana Schaubauer. Ô, Adriana, obrigado pela companhia, tá? A Jennifer dos Anjos, obrigado pela companhia também. Ó, essa família toda aqui. Deixa eu falar o nome de todo mundo pra não esquecer. Caio, Adalgisa, Olga, Sandra, Felipe, obrigado pela companhia de vocês, tá bom? Mensagem de áudio.
3: Bom dia, tudo bom? Queria participar do sorteio, se possível.
0: Tá bom, obrigado. Tchau. Leila, tchau. Boa tarde, Emerson, gostaria de participar do sorteio. Kátia Flávia Zamboni, obrigado, obrigado você, Kátia, pela participação. Um abraço aí pra toda a família, excelente quinta-feira, tá bom? Tá, Emerson, coloca meu nome no sorteio, valeu, tudo de bom. É o Rio do Paulo Carvalho, valeu. Emerson, boa tarde, tudo tranquilo, piá? Obrigado pelo piá. É o Márcio Sokodonski passando para confirmar a audiência. Desejar uma ótima e abençoada tarde para você, para todos da rádio, para todos os ouvintes. Um forte abraço, piá. É nós levando vocês de carona no busão. Acelera esse busão aí, Márcio. Alô?
4: Emerson. Põe o nome no sorteio, né? O programa Hora Vita. Aqui agora cheio de Velivete. Vai na próxima música pra nós. Tamo na escuta tomando um chimarrão aí.
0: Tá bom.
4: Beleza, Brasil? Vamos curtir o friozinho aí. Beleza, piá, tudo de bom.
0: Valeu, obrigado pela companhia, abraço. Roseli, obrigado pela companhia também. Ó, mais uma mensagem pra você, Niltinho. Presta atenção aí, ó.
5: Oi, Emerson, aqui é a filha do Niltinho, a Larissa.
0: Oi, Larissa.
5: E meu pai tá trabalhando lá naquele calorzão lá.
0: Nossa, um calorzão.
5: E ele tá desde, meu Deus, coitado, meu pai. Eu amo muito,
0: coitado,
5: ele. Beijo, tchau.
0: Ô, Niltinho, tua filha tá preocupada que você tá passando calor aí trabalhando, viu? Mas um calorão que, né? Né?
6: Suspeitei desde o princípio.
0: Teu pai agora na hora do almoço deve estar embaixo de uma sombra, ou pegando um solzinho pra se aquecer, e deve estar dormindo já agora, viu? Quero dizer nada, viu? Quero dizer nada. Boa tarde, Emerson. Vai, Brasil! Excelente quinta-feira, Iraci Stable. Se tiver sorteio, coloca eu aí. Sempre tem, viu? Sempre tem. Tá, Emerson, um abraço pra todos vocês da rádio. Que Deus continue te abençoando com essa voz maravilhosa que anima as nossas tardes. Beleza, obrigado pela companhia. Valeu, Andréa, tudo de bom. O Emerson, aqui é Veridiana. É Andréa Veridiana, aliás. Me põe no sorteio. Tá bom, Andréa, obrigado pela companhia, tá? Excelente quinta-feira pra você também. Tá, Emerson, tudo bem? É a Rosângela Martins. Frio, né, homem? Mais ou menos, né? Estou aqui na lida, ligadinho na nova. A melhor, da melhor, é claro. Valeu, valeu. Boa tarde, Emerson. Estamos na escuta. Wilson Veiga. Valeu, Wilson. Ô, Wilson. Manda um abraço pra minha família. Gostaria de participar do sorteio. Boa tarde. Mas quem que é você? Quem que é tu? A Sandra Aparecida Cardoso. Obrigado pela companhia, Sandra. A Kelly Meyer. Obrigado pela companhia. Tá, Jamerson, tudo bem? Elizabeth Fibiger, de Andrade, da Fonseca, estou ligadinha nessa rádio maravilhosa. Valeu. Boa tarde, Jamerson, gostaria de participar do sorteio. Kelly Cristine, oi, Kelly. Alô.
7: Manda aí pra Larissa aí, Emerson. Tamo aí na sombra, meio moqueadão aí. Beleza, bicho?
0: Tá tirando um ronco.
7: Manda aí pra todos os meus filhos, pro Gabriel Jesus lá, pra Eduarda lá. Pra Helena, valeu, Emerson. Tamo junto nessa rádio aí, que é só nova. Bicho velho, tudo é bom.
0: Caiu bem no finalzinho aqui o volume.
7: Ah, era, valeu, bicho velho, tudo é bom.
0: Valeu, Niltinho, vamos de música, chega de papo.
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0: Seja ex, 31ª posição das mais tocadas.

Abocamente, Zé Felipe e Ana Castela na Nova, as mais tocadas do Brasil. Sequência Hits. Abriu as 30 mais, hein? Agora Lívia Jim na 29ª.

0: Sequência Hits, as mais tocadas, Olivia Dem finalizando a primeira hora do nosso Sequência Hits, oferecimento de DVA, BYD, Mafra e Lojão da Economia, loja da família. 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Mais algumas mensagens rapidão aqui antes da gente fazer a mudança de horário. Alô!
1: Boa tarde, Emerson.
0: Tarde.
1: Manda um abraço lá pra turma da Galposta, lá.
0: Claro.
1: Onde eu trabalhei antigamente.
0: Quem que tá falando? Mandando?
1: Agora eu tô em outra. Louca firma, de pré-moldar também.
0: Ó. Oh.
1: Trabalhando bem louco aqui no Sumedeiros aqui. Mandar um abraço pra turma que trabalha aqui no Sumedeiros aqui.
0: Um abraço pra todos
1: também
0: vocês
1: aí. Toda a galera aqui.
0: Nascimento.
1: Da empresa. É o Edson do bairro Alto. Trabalhando em Santa Mara da Imperatriz.
0: Aqui. Olha que legal.
1: Tão bem louco aqui.
0: Bem louco dentro.
1: Tamo agitado. Tá meio quente aqui aí, como é que tá o tempo?
0: Ah, aqui parece que abriu a porteira do Let It Go. Let It Go. Alô?
2: Também.
0: Alô?
2: Eu alô? Também. Oi, boa tarde, Emerson, tudo bem? Aqui é a Daniela Zulivetti. Queria mandar um forte abraço pra toda a galera que tá ligadinho na melhor
0: e...
2: Que frio, né? Meu Deus
0: mais
2: do
0: ou
2: céu.
0: Menos, mais ou menos.
2: Deus abençoe o dia de cada um. Mandar um abraço pro meu filho Wesley, Davi, Thiago, Felipe.
0: Uhum.
2: Dizer que eu muito, amo muito eles e eles são minhas vidas. Sem fazer um pedido.
0: O quê? Vida.
2: A pessoa que puder doar sangue do Hospital de Mafra, quando o Hemócio de Joinville vir pra cá, vai ter a campanha.
0: Ó, que legal.
2: Se puderem doar sangue, isso daí vai ajudar a salvar muitas vidas.
0: Tá bom.
2: Eu vou tomar porque tem anemia, mas no hospital geralmente precisam para outros procedimentos, né?
0: Tá bom.
2: E bolsas de sangue, quem puder doar.
0: Recado dado, né, Dani?
2: Minha gratidão.
0: Obrigado pelo convite, tá? Um abraço para você, tudo de bom. Odete Frugel, obrigado pela audiência também. Boa tarde, abençoada tarde para todos. Campina dos Andrades, o Luciano Milico. Gente, depois do intervalo tem mais, hein? Preciso correndão fazer a virada de chave aqui no programa. Já já, segunda parte do Sequência Hits de hoje. A nova toca, o que você gosta. Prometo que eu volto já, hein?
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7: Agora 1:08, nota de falecimento. Funerária São Gabriel comunica o falecimento de trágico de Jefferson Luiz Leal, ocorrido às 18h12 do dia 23, com 36 anos. Deixa enlutados pais, esposa, filhos e demais familiares e amigos com saudade. Seu corpo está sendo velado na capela do Divino Espírito Santo do bairro Passa Ruim, em Papanduva. Seu sepultamento se dará hoje às 14h para o cemitério municipal de Papanduva. A funerária São Gabriel comunicou o falecimento trágico de Jefferson Luiz Leal. O mesmo era mais conhecido por Jeff.
8: 1:08.
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2: 1:10.
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0: 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Boa tarde, Emerson. Queria desejar um feliz aniversário para o Gabriel Berlandi, que hoje está de nível. Desejar aí tudo de melhor, que Deus abençoe sempre. Quem oferece é a Cris. A Cris, o pai Ivo Berlandi e Zélia. Parabéns, Gabriel. Saúde, paz, alegria, felicidades. Família toda aí está desejando para você o que é de melhor, tá? Tudo de bom. Tá, Emerson. Coloca no sorteio Rafael Carlos Schobauer. Valeu, obrigado pela companhia de vocês aí. Um abraço pro pessoal da UPA, Emerson. E também pra todo o pessoal lá da van do Tio Ag. É a Cláudia, Sueli e Sabim. Valeu!
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0: Agora tem o Pedro Pecado chegando. Aliás, dose dupla agora com Menos é Mais. Na sequência tem Champanhe.

0: Aquele champanhe na mão, menos é mais. Dose dupla pra você aqui no nosso Sequência Hits. Elas que estão na 28ª e 27ª posição das mais tocadas. Sai daí, eu volto já. 1h18.
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0: Temos alguns recados aqui na 9FM que a galera tá participando, tá interagindo. Boa tarde, Emerson. Ótima tarde para todos. É a Josiane Fernandes. Valeu, Josi. Marisa Traim, obrigado pela companhia. Boa tarde, Andréia Chivitai, que sempre na audiência diária. Gostaria de participar. Valeu, Andréia. Reginaldo Leardino, abraço também. Bruna Giovana Brunatti, aquele abraço para você também. Continue participando com a gente. 3642-3955. Você interage, manda sua mensagem e concorre a presente, viu? Você concorre amanhã. Amanhã é o sorteio. Um almoço para duas pessoas na churrascaria Araucária e um almoço para duas pessoas na churrascaria Billy. É só mandar a palavra sequência e a sua mensagem. Você tá concorrendo, tá bom? Tá fácil, né? Tá fácil demais. Bora de sequência?
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0: Atriz demais. Murilo Huff. Bruno Rosa.

0: Sequência Hits, volta já, segura aí.
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0: 1h32. 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
2: Tá bom.

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1: Vinte para as duas, é hora de informação. O Conselho Municipal dos Direitos da Criança e do Adolescente de Rio Negro realiza nesta quinta-feira a 9ª Conferência Municipal dos Direitos da Criança e do Adolescente. O evento acontece até às 4 horas da tarde na sede da OAB de Rio Negro. A conferência reúne representantes do poder público, entidades, profissionais da área e a comunidade para debater propostas e fortalecer as políticas públicas voltadas à proteção, promoção e garantia dos direitos de crianças e adolescentes. Com o tema Fortalecendo o Sistema de Garantia de Direitos da Criança e do Adolescente e a Democracia Participativa, o encontro busca ampliar o diálogo e construir ações que contribuam para o desenvolvimento da infância e da adolescência no município, no Paraná e em todo o país. 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
1: Sequência Hits de volta por aqui, oferecimento de Fox KM, a Copa do Mundo é nossa. 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A Leila tá ligada com a gente, obrigado pela companhia, Leila. Laércio Brunatti, boa tarde para você também, obrigado pela sintonia. Oi Emerson, tudo bem? E coloca no sorteio do almoço, Josiane de Lima. Valeu, Josi, obrigado pela companhia, tá?
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4: 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Agora 13 graus.
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1: É a nossa Sequência Hits, de volta por aqui, mais algumas mensagens. Boa tarde, Emerson, me coloca no sorteio, Denise. Oi, Denise. Tudo bem, querida? A Iraci, boa tarde pra você, tá? Boa tarde, estamos à escuta, Neia, do Bairro Alto. Você pode mandar um abraço pro meu pai, Índio, que também tá na escuta. Meu filho Felipe, que trabalha na Autopeças, aí em Mafra. Valeu, obrigado pela companhia, Neia. Tudo de bom pra você. Boa tarde, tudo bem? Manda um abraço para todos os alunos do Flashback do Jardim América. Quem manda é a Luziele Ferreira. Diz pra Daia que eu tô amando fazer aula com ela. Então tá bom, Luziele. É bom, né? Então tá bom. Vamos de música, Elis Justi chegando no Sequência.
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1: A 22ª mais tocada, Cold Girl.

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1: Hogar, Elis Justi, 22ª mais tocada do Brasil, finalizando mais um bloco por aqui. Obrigado pela sua companhia, viu, Keida? 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
1: Valeu, gente. Obrigado pela companhia, obrigado pela audiência. Tô indo nessa. Já já tem Marco Aurélio com o melhor da nova. Eu deixo a minha última pra quase chegar aí nas 20 mais. Amanhã tem as 20 mais pra você, tá? Até chegar na campeã mais tocada do Brasil. Tá chegando a 21ª com Kleber e Cauã, 1000 adjetivos, juntamente com o meu Boa Tarde. E até logo. Até amanhã.
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5: 2:06.
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5: 2:06.
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9: Muito boa tarde pra você. Hoje é quinta-feira, é 25 de junho de 2026. Eu sou o Marco Aurélio, tô chegando e a partir de agora, vamos Justa Nova até às 5 da tarde. Aí, como é que tá você? Tudo legal? Tudo beleza? Tudo na Santa Paz? Bom também, né? Mais um amanhecer gelado em Mafra. Agora a temperatura já mais bem agradável, né? Está a 14 graus nesse instante. Amanheceu hoje com 1 grau. Bem gelado, né? A geadinha deixando tudo branco por aí. O sol teimosinho demora a aparecer, mas vem que vem, né? Bora curtir a tarde, aquecido, no som da Nova, melhor ainda. Faz o seguinte, levante essa cabeça, bota aquele sorriso no rosto, força e fé. Bora lá, vem nessa comigo.
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9: 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Melhor da Nova tá chegando com Alexandre Pires, a participação do Murilo Rufi. Beijo de Outro Ângulo. Depois tem a Lauana Prato, Escrito nas Estrelas, 2:08. Uma excelente, ótima boa tarde para você ligado no Som da Nova, que toca o que você gosta.
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2: Duas e 18.
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2: Duas e 22.
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2: Natan, na nova, a participação é do Zé Vaqueiro. Aproveita que eu tô obrigado. Antes teve o Léo e Rafael, Ana Castela. Pronto pro rolo. 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
8: 2:29.
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1: 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Previsão do tempo.
2: A previsão para a tarde desta quinta-feira é de tempo estável, frio. Predomínio de sol em toda Santa Catarina. Temperatura mais baixa no Planalto Norte, tarde de sol. Temperatura variando de 3 a 15 graus. Nesse instante, 14 graus é a temperatura aqui no Alto de Mafra.
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4: E 33.
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2: 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Maria Cecília Rodolfo, tchau, tchau. Depois tem Rainha Musical, é fogo.
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0: Obrigada, gente.
1: Bom demais, hein?
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0: Ah. Essa foi sucesso na Nova FM.
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2: J-Lo! E a do Sá, não é mais nada. Mr. Worldwide! 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

0: nova. 9 FM, Jennifer Lopes, Pitbull on the floor, Asim e Vitor Clay, que seja de alegria. 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
2: Nossa, melhor da nova, turma do pagode, Sorriso Maroto e o Belo, quem vai ter coragem? Antes teve o Léo Bobinotti, Danilo e Davi, número chato.
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4: 3 e 2. 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
3: 3 e 6.
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15: Eu sou a Suzy Luz, tô chegando, gente, com dicas e truques que facilitam o nosso dia a dia aqui na programação. Seu gatinho adoeceu e você não sabe o que fazer, confira essas dicas sobre como administrar cuidados corretos e restaurar a saúde do seu pet o mais rápido possível. Se o seu gato está doente e já não se alimenta mais de um dia, marque uma consulta com o veterinário, isso é fundamental. Tudo começa com direção. condicionamento desse profissional. A condição climática é algo que afeta os gatos, por isso, se notar que seu gato está cabisbaixo, sem querer muita brincadeira, durante o período de calor, ofereça mais água para ele. Outra coisa bem legal é deixar o gatinho doente confortável. Você deve deixá-lo o mais confortável possível para que a recuperação seja feita de forma rápida. Daqui a pouco eu volto com mais dicas.
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13: 3:20.
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19: Muito bem, valeu. Até a próxima.
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0: 3:26.
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